0: 9h31.
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1: 959. 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
1: Que horas?
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1: 11:36.

0: Obrigado.
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2: Oi. Me responde. Você tá aí? O que tá acontecendo?

tchau. Fica com Deus. Oh.

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0: meia-noite 56.
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1: 1:14.
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0: 2 horas.
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0: Bom demais, obrigada!
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2: 2h20.
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1: 2:40.
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1: 2:59.
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2: 42.
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2: 5 horas.
3: Deus, nosso Pai, que sois todo poder e bondade, dai força àqueles que passam pelas provações. Dai a luz àqueles que procuram a verdade e ponde no coração do homem a compaixão e caridade. Deus, dá ao viajor a estrela guia, ao doente o repouso, a criança o guia, o órfão o pai. Senhor, que a vossa bondade se estenda sobre tudo o que criaste. Piedade, Senhor, para aqueles que não vos conhecem. Esperança para aqueles que sofrem. Que a vossa bondade permita aos espíritos consoladores derramarem por toda a parte a paz, a esperança e caridade. Deus, um raio, uma faísca do vosso amor pode abrasar a terra. Deixai-nos beber nesta fonte de bondade fecunda e infinita, e todas as lágrimas secarão, e todas as dores acalmar-se-ão. Um só coração, um só pensamento subirá até vós, como um grito de reconhecimento e amor. Como Moisés sobre a montanha, nós vos esperamos com os braços abertos. Ó bondade, ó beleza, ó perfeição, e queremos de alguma sorte merecer a vossa misericórdia. Deus, dai-nos a força de ajudar o progresso espiritual, a fim de subirmos até vós. Dai-nos a caridade pura, dai-nos a fé e razão, e dai-nos a simplicidade que fará de nossas almas um espelho, onde refletirá a vossa divina imagem. Você, amigo e ouvinte da Liberal FM, acredite na força, no poder e no amor de Deus, para que possa se levantar todas as vezes que cair. Diga sempre a você mesmo: vou conseguir superar todas as dificuldades, serei um vencedor, pois sou filho do Deus vivo, o rei do universo.
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1: 5:21.
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0: 5h41.
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1: 6 e 2.
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0: 6h20.
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1: 6h40.
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1: 7 horas.
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1: FM, agora 7:32.
2: 7:32.
1: Bom dia, hoje terça-feira 28 de julho de 2026, começa agora pela Rádio Liberal FM, a primeira edição do Jornal da Liberal, numa apresentação de Chico César e Ana Paula Freitas. Bom dia, Chico.
2: Bom dia, Ana, e bom dia a todos os ouvintes do Jornal da Liberal de toda a região do Araripe.
1: E vamos aos principais destaques da edição de hoje.
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2: Projeto de lei propõe piso salarial de R$5.000 para caminhoneiros de longa distância.
1: Os Correios atingiram 27% da meta do programa de demissão voluntária até o momento.
2: FGTS pode distribuir R$13 bilhões em lucros. Você vai saber quem tem direito e como consultar.
1: Olha, a biometria será usada nas eleições, mas não é obrigatória ainda para votar.
2: E no giro policial das últimas horas.
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1: Olhem, no giro policial, homem é preso por dívida de pensão alimentícia.
2: Homem é detido por pilotar moto embriagado, sem capacete e com veículo adulterado.
1: A gente traz informações da Polícia Militar, que também apreendeu mais de 6 quilos de maconha durante uma ação.
2: Preso pelo GAT da nona companhia independente com quase 100 papelotes de cocaína.
1: Essas e outras a partir de agora em destaque no seu Jornal da Liberal.
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1: Uma ótima manhã, muito bom dia. Sejam todas bem-vindas e bem-vindos ao nosso jornalismo iniciando mais uma terça-feira, hoje já 28 de julho de 2026, com esse céu bonito, né? Um pouco de vento, a gente consegue perceber aqui da janela no centro da cidade de Ouricuri, para trazer sempre as notícias e as informações que te interessam em toda a nossa região. E claro, o ouvinte que sabe que fica bem informado e interage sempre conosco aqui no jornalismo. Terça-feira é Feira de Parnamirim, é isso, Chico César?
2: É isso, Ana, é isso. Hoje, Feira de Parnamirim, Feira Livre, na cidade de Parnamirim. Você falou do ouvinte, que aqui também tem vez e voz. Vai mandando a partir de agora a sua mensagem de texto ou de áudio aqui para o nosso LibZap, 996005000, e vai participando com a gente aqui da nossa programação.
1: Não sai então daí, é rápido o nosso intervalo, já a gente está de volta com muita notícia e informação na primeira edição.
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1: Liberal FM, agora 7 horas e 38 minutos.
2: Repito, hora certa, 7h38.
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2: A gente chega com a primeira nessa manhã de terça-feira, falando sobre o projeto de lei que propõe piso salarial de R$5.000 para caminhoneiros de longa distância.
1: Vamos entender melhor, Chico César, aproveitando inclusive a grande audiência, né, de muitos caminhoneiros aqui no nosso Jornal
2: verdade,
1: da Liberal, para trazer essa informação do projeto de lei que está em tramitação já na Câmara dos Deputados e está propondo a criação de um piso salarial nacional de R$5.000 para motoristas empregados no transporte rodoviário de cargas de longa distância. A medida, Chico, estabelece remuneração fixa para profissionais contratados pelo regime da CLT e prevê reajuste anual com base no Índice Nacional de Preços ao Consumidor, o INPC. Pela proposta, o piso será destinado aos caminhoneiros que permanecem fora da base da empresa e da residência por período superior a 24 horas.
2: É, Ana, e o texto também determina que o valor corresponde exclusivamente ao salário base, sem inclusão aí de horas extras, adicional noturno, diárias de viagem ou outras verbas variáveis. O projeto garante que convenções e acordos coletivos possam estabelecer salários superiores e também benefícios mais favoráveis aos trabalhadores, mas impede a fixação aí de valores inferiores ao piso nacional e, além disso, os empregadores deverão discriminar no contra-cheque o salário base e as demais parcelas remuneratórias.
1: Caso seja aprovado pelo Congresso Nacional, o reajuste do piso ocorrerá anualmente, sempre em janeiro, considerando a variação acumulada do INPC. A futura lei entrará em vigor 180 dias após sua publicação, com o primeiro reajuste previsto após, no mínimo, 12 meses de vigência. A proposta segue em análise nas comissões da Câmara dos Deputados e, se aprovada nas duas casas legislativas e sancionada, poderá estabelecer um novo padrão de remuneração para os caminhoneiros de longa distância em todo o país. Não entendo muito, Chico, dessa questão de remuneração hoje, como funciona a questão do piso, né? Se existe um teto fixo para caminhoneiros. Mas é bom que a gente aproveite a audiência do Jornal da Liberal. Se tiver, né, uns caminhoneiros que nos escutam, puder também nos informar. Não precisa nem dizer seu nome se você não quiser se identificar, só para a gente ter noção, ou se quiser também ficar à vontade, só ter noção de como é que faz, né, a questão do pagamento. É por carga, né? É por estado, é por empresa. Como é que varia esse teto mínimo, digamos assim, entre caminhoneiros? Muita gente pode estar achando, Chico, R$5.000, né, um mar de dinheiro, né, digamos assim,
2: é verdade,
1: entre aspas.
2: Né?
1: Mas não é nada, você imagina quantos caminhoneiros, e lembrando, isso é só o base, né, os adicionais, como você citou na própria matéria, eles vêm por fora, né, a questão inclusive de salubridade, porque a gente tem aqui vidas, né, diárias nas estradas. Quantos acidentes acontecem, Chico, né, diariamente, que trazem ali como vítimas caminhoneiros? Aí o pessoal pode dizer, né, é questão porque dorme na estrada, né, é questão às vezes de imprudência no trânsito. Em toda profissão tem, nos caminhoneiros não é diferente, mas em sua maioria, Chico César, é o número gigantesco que a gente tem de caminhoneiros que estão ali, né, pela sobrevivência das suas famílias, né, para colocar muitas vezes o pão de cada dia, né, para dar um conforto melhor para os seus filhos, e eles estão na estrada, inclusive pra gente, porque o arroz que chega na nossa casa, né, as comprinhas que a gente faz na internet, tudo é via, né, o transporte, graças aos caminhoneiros que circulam o país inteiro. De norte a sul do país, a gente tem esses homens da estrada, homens e mulheres, né, porque hoje essa profissão também abrange muitas mulheres caminhoneiras, mas, né, em sua maioria, né, homens, e a gente traz essa informação, esperando, claro, que seja pelo menos ali um mínimo de reconhecimento para quem está na estrada todos os dias.
2: É verdade, Ana, e quem tem muitos caminhoneiros aí que tem, Ana, a CLT, principalmente dessas empresas grandes que, né, transporta, vamos dizer assim, produtos para supermercado, para atacarejo, essas coisas todas, entendeu como é?
1: Aqui a gente tem muito no
2: Deve
1: gesso
2: ter,
1: também, né,
2: com
1: Chico?
2: Certeza, no gesso, e muitos recebem por carga, viu, Ana? E às vezes por isso mesmo que tem deles que não dormem tanto assim, né? Porque
1: Verdade.
2: Tem dias para entregar uma carga, dependendo da carga, tem os dias para ser entregue, e também, às vezes tem uma, por exemplo, um caminhoneiro sai daqui da região do Araripe e vai para São Paulo. Tem os dias para chegar lá com essa carga. E às vezes já tem uma carga lá para vir aqui para o nosso sertão, né? Ou seja, para a região Nordeste, vamos dizer assim, né?
1: É meio que um combo de troca, é isso,
2: verdade,
1: Chico César?
2: É verdade, acontece, Ana.
1: Olha, e a gente vê, né, que infelizmente, né, os caminhoneiros muitas vezes, inclusive, não participam da vida de suas famílias, no sentido de que na maioria das vezes estão na estrada, né? Completam um ano, estão na estrada,
2: e tem,
1: né?
2: E tem o caminhoneiro com a carga perecível, né, Ana? Tem caminhoneiro com carga de animais, né, que tem que ter também aquela agilidade muito grande, né, e cuidado também, porque transporta o quê? Animais, né, são vidas que estão ali, né, e às vezes, né, tem que andar realmente no pé, como diz o outro, né.
1: É uma verdadeira maestria, né, para quem está no volante todos os dias, enfrentando muitas vezes a questão de saúde, né, do
2: verdade,
1: sono,
2: também, né?
1: Né, e a
2: às
1: saudade da família, né,
2: a
1: Chico?
2: Saudade da família, às vezes o transporte, né, no caso o caminhão quebra, né, na estrada.
1: Olha o perigo, toda, né, para a questão de quem está ali meio que exposto, né, quantas cargas a gente não vê que foram roubadas, caminhoneiros foram levados como reféns por conta, né, de cargas, e na maioria das vezes
2: não
1: tem que voltar
2: é
1: para a profissão,
2: assim,
1: né, Chico?
2: Certo ponto, viu, Ana?
1: Não tem reconhecimento,
2: é para quem ama mesmo, viu, Ana?
1: Verdade. 7h44, um abraço então a todos, né, que estão aí na estrada, né, boa viagem, Deus abençoe, e a gente segue aqui para trazer notícia e informação também no Jornal da Liberal.
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2: Vamos falar sobre o FGTS, que pode distribuir 13 bilhões de reais em lucros.
1: Vamos saber quem tem direito, então? O Conselho Curador do Fundo de Garantia do Tempo de Serviço, né, que é o FGTS, está analisando a proposta de distribuição de aproximadamente 13 bilhões em lucros do fundo. Se aprovada, a medida beneficiará cerca de 138 milhões de trabalhadores que possuíam saldo em contas ativas ou inativas até 31 de dezembro de 2025. Com o depósito automático realizado pela Caixa Econômica Federal, o valor será creditado diretamente nas contas vinculadas ao FGTS, sem necessidade de solicitação.
2: E o montante recebido aí será proporcional ao saldo existente na conta em 31 de dezembro do ano passado. A proposta prevê o cálculo utilizando aí o índice, né, sobre o saldo de cada trabalhador. Após o crédito, a consulta poderá ser feita pelo aplicativo FGTS, Internet Bank da Caixa e também nas agências da instituição financeira. Os recursos seguem as regras normais de saque do FGTS e só poderão aí ser retirados nas situações previstas em lei, como demissão, né, sem justa causa, compra da casa própria, aposentadoria, doenças graves e casos de calamidade pública. O lucro distribuído também não integra aí o cálculo da multa rescisória.
1: Criada por lei em 2017, a distribuição anual de resultados aumenta a rentabilidade das contas do FGTS, complementando a correção pela taxa referencial e juros de 3% ao ano. O cálculo considera exclusivamente o saldo existente nas contas até 31 de dezembro de 2025, valores de FGTS não depositados pelo empregador até essa data, mesmo que regularizados posteriormente, não serão incluídos na base de cálculo da distribuição de lucros deste ano.
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2: Agora 7h46.
1: 7h46.
2: Os Correios atingiram 27% da meta do programa de demissão voluntária até o momento.
1: O plano de demissão voluntária dos Correios atingiu 27% da meta até o momento. Ao todo, a empresa pública federal quer demitir 10 mil funcionários, focando principalmente nos lotados em unidades que serão extintas. O documento que a reportagem teve acesso explicou que a meta da economia é de 1,4 bilhão a partir de 2027. Até o momento, 2.767 empregados aderiram ao programa.
2: E o impacto, né, considerando aí o desembolso do incentivo financeiro e das verbas rescisórias, foi de 233,8 milhões de reais. Mas a economia recorrente estimada é de 468,6 milhões ano, o que representa 33,47% sobre a meta financeira de 1,4 bilhão de reais projetada para 2027. A meta de 2027 é atingir outros 5 mil empregados, né? E as medidas fazem parte do plano de reestruturação da empresa, com 267 unidades integrando aí o processo de otimização da rede de operações. Os Correios também tenta aumentar a arrecadação vendendo imóveis e ativos. Até o momento, o valor arrecadado chega a 52,3 milhões de reais.
1: E a alienação de 24 imóveis, sendo 21 por meio de licitações no valor de R$ 22.577.047,47 e 3 imóveis por venda direta no valor de R$ 1.154.937,16. Os valores encontram-se em fase de quitação, conforme prazos e condições de pagamento. A arrecadação de valores remanescentes de imóveis vendidos em 2025, com recebimento em 2026, sendo um imóvel por licitação, no valor total arrecadado de R$ 26.384.000 e um imóvel por venda direta no total de mais de R$ 3 milhões de reais.
2: Outros 45 imóveis estão aí com processo de alimentação autorizado e licitação prevista, com valor mínimo estimado em R$ 500 milhões. Além de um imóvel, em processo de análise para instrução aí da alienação, com valor mínimo estimado em R$ 415 milhões. Vale lembrar que no primeiro trimestre do ano, a empresa registrou prejuízo de R$ 3,1 bilhões.
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2: A gente segue a deixar você muito bem informado. Fala sobre biometria, Ana, que será usada nas eleições, mas, como você disse no início, não é obrigatória para votar, viu?
1: É, a biometria será usada mais uma vez para votar nas eleições deste ano. A tecnologia estará disponível em todas as sessões eleitorais do país para evitar fraudes e garantir a lisura do pleito. Apesar da requisição, é bom saber que biometria não é obrigatória para exercer o direito ao voto. Se o título estiver regular, o eleitor pode votar mesmo sem ter realizado esse cadastro.
2: Neste caso, será exigido, né, o documento de identificação para acesso à urna eletrônica. Se a urna eletrônica não reconhecer a biometria já realizada no caso, o eleitor, né, continua tendo direito ao voto. A orientação é que a leitura biométrica possa ser repetida até 4 vezes. Persistindo aí a dificuldade, a mesa receptora vai confirmar a identidade do eleitor por outros meios de conferência do cadastro.
1: Lembrando, se as informações coincidirem, o eleitor assina o caderno de votação ou registra sua impressão digital, caso não saiba assinar. Em 2008, a Justiça Eleitoral começou a utilizar os dados da impressão digital para identificar os votantes. A medida foi adotada para aumentar a segurança nas eleições e evitar que uma pessoa possa votar no lugar de outra. Com o cruzamento de informações, o TSE ainda pode detectar eleitores com registros duplicados no cadastro eleitoral.
2: Pois é, e só lembrando que já não é possível cadastrar biometria para as eleições deste ano, porque o prazo se encerrou em maio deste ano e o TSE orienta o parecer e pode, né, no caso, orienta para comparecer à Justiça Eleitoral após as eleições, para realizar assim o cadastro. No cadastramento, são coletados a fotografia, as digitais de todos os dedos da mão e a assinatura do eleitor. As informações são utilizadas para tornar mais seguro o processo eleitoral.
1: E lembrando, Chico, né, que geralmente o cadastro ele é feito, muita gente não entende. E às vezes acontece erro, inclusive quando a gente vai para as salas de votações, erro entre aspas, né, descuido. Os dedos que são utilizados é o polegar e o indicador. Né, polegar e indicador são os dedos que são utilizados para conferência, digamos assim, das digitais na hora, né? Eu lembro que no primeiro ano, né, assim que começou a biometria, inclusive na sala de votação na minha zona eleitoral, né, o pessoal estava colocando para olhar, né, não dava certo o indicador nem o polegar, e no segundo, eu vou dizer nos demais dedos, né?
2: Tem uma pessoa que colocou quase os 10 dedos, ela.
1: É verdade, né? Na minha sala também aconteceu, né? Inclusive comigo, a pessoa que, né? Vamos aqui, pode tentar esse dedo. Não, mas o registro não é, só são esses dois. Não, vamos tentar aqui. E aí você fica com vontade, às vezes vontade de dar uma gargalhada, né? Assim, porque você tenta explicar, mas assim, às vezes a gente não quer se valer de dizer, olha, todo dia a gente traz informações lá no rádio, mas a gente não pode fazer disso, né, digamos assim, um preceito, né? Às vezes a gente até tenta explicar que não é assim que funciona, né? Você pode chamar o pessoal aí que está à frente na escola para você ver, né? Que só são os dois dedos, não adianta perder tempo na fila tentando os demais dedos, né? Porque às
2: vezes só leva mais tempo, né, Ana?
1: Só gasta mais tempo. E vale lembrar, Chico, que às vezes um corte que você tiver na digital, né, em um dos dedos, tanto no indicador como no polegar, faz sim diferença, né? Não, às vezes não dá o registro, não consegue, né? Porque às vezes fica, digamos assim, bem desgastado a digital. Mas é para isso que tem os outros processos, os outros procedimentos. Se você está com a digital em dias, né? Se tem ali o reconhecimento facial nas suas, nos aplicativos, né, nos seus documentos digitais, a questão do CPF, Chico, que muita gente, né, inclusive, não se atenta se está válido ou não. Você trouxe, inclusive, ontem essa matéria, né, da questão do CPF, que é importante as pessoas estarem regularizadas para não perder, inclusive, por exemplo, o direito a ter a renovação da CNH, por exemplo, né, caso esteja ali impedido por conta do CPF. Então, é muito importante também lembrar que se você não fez aí o cadastramento da sua digital para o título eleitoral, esse ano ainda vota. Esse ano ainda, né, o TSE diz que é permitido sim votar, desde que, né, o seu cadastro esteja, lembrando, Chico César, atualizado, né, esteja em dia. Se o cadastro estiver inválido, aí sim pode haver, né, no dia lá algum constrangimento de você não poder registrar o seu voto. No mais, é facinho. Entra no site aí do TSE ou no TRE eleitoral do estado, né? Se você vota em Pernambuco, se você vota no Piauí, no Ceará, é só colocar tre-pe.gov.br ou o inverso, né? .jus, na verdade, .jus.br ou do seu estado, e aí você faz lá uma conferência, se tá tudo ok com o seu título eleitoral, puxa a certidão negativa, que é mais fácil, e dizendo que tá tudo ok, fica tranquilo para você, verdade, fazer a votação.
2: E como a matéria diz, se você tá em dias com seu título de eleitor, deixar de votar você não vai.
1: É verdade, é importante, né? Então, tá aí, convite para você também, né, ficar regularizado, ou, se não, pelo menos conferir aí e evitar transtornos no dia da eleição.
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2: E a gente segue a deixar você muito bem informado. Falar sobre estados e municípios que têm até a próxima sexta-feira para responder ao censo escolar.
1: Termina na sexta-feira 31 o prazo para que estados e municípios preencham as informações do censo escolar na educação básica. O Ministério da Educação orienta gestores e responsáveis pelas redes de ensino a não deixarem a atualização dos dados para a última hora, principalmente no caso das informações sobre estudantes da educação especial. O preenchimento é feito pelo sistema EducaCenso e as orientações estão disponíveis no portal do INEP, o Instituto Nacional de Estudos e Pesquisas Educacionais, ANIS. Teixeira.
2: E os dados do censo são essenciais para a formulação de políticas públicas e também servem de base para o cálculo de recursos destinados ao atendimento educacional especializado. Desde 2014, o levantamento não exige mais o laudo médico como único documento para identificar estudantes com deficiência, também com transtorno do espectro autista, altas habilidades ou superdotação. A medida busca evitar a subnotificação desses alunos e garantir uma distribuição mais adequada dos recursos para a educação inclusiva.
1: Lembrando que para orientar as escolas, o MEC e o INEP disponibilizam um guia com instruções para gestores, professores, equipes pedagógicas e profissionais do atendimento educacional especializado, além de apoiar o planejamento das ações pedagógicas e dos recursos de acessibilidade. As informações do censo também são utilizadas na distribuição de verbas do Fundeb, o Fundo de Manutenção e Desenvolvimento da Educação Básica. Com esse mapeamento, redes de ensino e escolas conseguem oferecer um atendimento mais adequado às necessidades dos estudantes e fortalecer a inclusão da educação brasileira.
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1: É você muito mais informado no Jornal da Liberal, 7 horas e 56 minutos.
2: Repito, hora certa, 7h56.
1: A gente agradece seu carinho, sua audiência também, compartilhando as notícias e informações aqui do nosso Jornal da Liberal em sua primeira edição, né? A gente fica feliz com cada uma das participações. Vamos tentar aqui, Chico César, ver se dá certo trazer o áudio do nosso ouvinte do Jornal da Liberal.
9: Bom dia, meu Paulo. Bom dia, Chico César. Sou Cícero, bom dia, um bom trabalho.
1: Abraço para você, Cícero no Manuíno. Bom dia, obrigado também pelo carinho, pela audiência.
9: Bom dia, Chico César. Bom dia, Ana Paula. Como sempre, né, na escuta, Aliette Lucena, aqui em Bodocó. Que Deus abençoe a nossa terça-feira. Que tá maravilhosa, né? Bem fresquinha. Um beijo no coração.
10: Bom dia, Chico César, e bom dia, Ana Paula, bom dia, Rádio Ouvinte. Chico César, quero mandar um alôzinho hoje nessa manhã fria aqui para minha esposa Francisca da Parda Silva, aqui na rua do Ronaldo Coutinho. Alô, Ronaldo Coutinho. Alô, Cícero, me sinto, Manu, manda o Coura lá em Santa Cruz. Bom dia para nossa amiga Pinto, para nossa senhora da Pitambeira, Ciana também, no sinto, bom princípio. Antônio Bruno em Cacimba Nova, Ceará, no sinto, Altinha, na Serra da Matinha. A nossa amiga Iraci, na Serra do Piqui. A nossa amiga Everaldo também, a Francisca, a Lucera, a Zé Nildo, na Serra do Munungu. A Francisca está aqui no Cinto Mineiro, e um bom dia para todo mundo vindo no Jornal da Liberal. Ana da Liberal FM, bom dia.
11: Bom dia, Ana Paula Freitas, bom dia, Chico César. Sou eu, Laís, aqui do Cinto Veludo. Quero dizer, eu e minha filha Carla estamos ligados no seu Jornal da Liberal, um jornal que nos deixa bem informados. Tenha um bom dia, fica todos com Deus.
12: Olá, bom dia, Ana Paula Freitas. Bom dia, Chico César. Chico Salado, né? Hoje o clima aqui tá super legal, rapaz, na serra. Um climinha frio, querendo dar uma gelada, né? Tá primeira de luxo, mandar uma alusão pra seu Neco de Alaíbe, né? Serra da Palma 1. Pra nosso Antônio Bruno Cacimba Nova, nosso amigo Sérgio Bigode de Serra Holanda. E pra toda a comitiva que acompanha o jornal, né? Nosso amigo Amaro, da Liberal, né? Nosso amigo Ed Pubi. Nossa amiga Ciana Franga, no Sítio Bom Princípio. Tem um bom dia. Ana Paula Freitas, Chico César. Tem aqui curtindo um novo, um maravilhoso jornal, né? Quer dizer, né? Primeira de luxo, tem uma boa terça-feira.
13: Ana Paula, quem fez a biometria do título, para quem recebe Bolsa Família, precisa fazer os outros documentos, tipo identidade, CPF. Bom dia.
14: Maria da Serra da Cabocla. Bom dia, Chico César e Ana Paula. Sou ouvinte do seu maravilhoso programa, Jornal da Liberal. Adoro ouvir todos os dias. Tenha um bom dia. Aqui está nevoado, fazendo frio.
15: Bom dia, Chico César e Ana Paula. Estou assistindo seu jornal. Um bom dia para vocês.
1: Um abraço, bom dia para cada um dos nossos ouvintes, sempre na companhia aqui do nosso Jornal da Liberal em sua primeira e também em sua segunda edição. Bom dia para a amiga Linda e Ilma, todos na sua família lá na escuta no jornal. Ela disse, olha,

0: Viu? Bom café da manhã para você, na companhia aqui do nosso jornal. O Roberto Yutu, todo o pessoal nessa terça-feira, né? Ele parabenizando os agricultores, né? De toda a região, né? Que trabalham muito, que geram muita renda e movimentam a economia, né? Também de todo o país, né? Um abraço aí também para ele.
1: São eles que colocam a comida na nossa mesa, né?
0: Na nossa mesa, verdade. Sem eles, né? Para plantar, para colher, para fazer tudo, né?
1: Que adianta a gente ter o dinheiro para ter, para comprar comida, se não tem a comida,
0: né? Que diz que o dinheiro não é tudo, né? Né? A mão de obra também é muito importante. A Velânia, na Serra da Usina, um bom dia para você. Obrigada. Tá tomando também um cafezinho da manhã e fazendo inveja, né, Velânia? Um abraço para sua família.
1: Assim, né?
0: Jéssica do Sítio.
1: Quando começa a fazer inveja, eu vou atrás do outro.
0: Ainda bem que não tem uma foto, né, Chica? É só dizendo. Sítio Bom Jardim, também Dona Toninha Pifeiro, Serrolândia, lá no B13. Esposo Naldo, um abraço para vocês também. Obrigada, um abraço para você, bem apertado também. Francisca, na Serra do Mulungu, também tá ouvindo o Jornal da Liberal. E tem uma turma que parece que tá meio sumida, né, Chico César? O que será que tá acontecendo?
1: Sim. O nosso amigo Negro de Alaide, também Chico Neto, né? Aliás, é Antônio Neto, né? Lá no povoado Jatobá, viu, Ana?
0: A gente pode dizer que é a família Neto, né?
1: É, Chico Neto, que é ex-vereador, Antônio Neto, toda a família, o pessoal aí, né? Negro de Alaide, Arnaldo, todo o pessoal, o nosso amigo Lucas, sua esposa Leide, sua sogra Dona Maria, lá no povoado Jatobá, sempre participa com a gente.
0: Será que o som não tá pegando lá no Jatobá, Chico César?
1: Não, não é possível.
0: Tá,
1: né?
0: Com interferência.
1: Tá região
0: será
1: toda...
0: que tem alguém do Jatobá que escuta o Jornal da Liberal, hein?
1: Rapaz.
0: Ou será que todo mundo deu linha na pipa, né, com a gente? Olha, se tiver alguém aí, manda um alô pra gente aqui, manda um oi aí no WhatsApp. 996005000.
1: Sempre tá ouvindo,
0: né,
1: também a gente, viu, Ana?
0: É verdade.
1: Ouvindo a gente em Barra de São
0: Porque
1: Pedro.
0: Parece que são um povo mais tímido, né? Parece a gente quando tá nos lugares que não conhece, assim, não tem muita ainda a amizade, né, pra conversar com as pessoas.
1: Muita gente vê a gente aqui desse jeito, mas pessoalmente é totalmente assim, um pouco diferente.
0: Oposto, né?
1: timidez rola, viu?
0: É verdade. Aí eu quero aproveitar que a gente tinha falado isso, né? E algumas pessoas já no final de semana chegaram e disseram: ei, Ana Paula, né? Eu tinha o maior...
1: Não, me viram no lugar e perguntaram. Ana Paula disse que vocês são tímidos, eu disse que somos.
0: Aí chegou, né, junto, e aí disse: ó, tô sempre escutando lá o Jornal da Liberal, queria muito chegar e bater um papo. Depois que você falou, eu criei coragem, eu digo, maravilhoso, aí, se não fosse
1: tá
0: isso, a gente não ia
1: teve
0: conversar.
1: Teve essa abertura, né?
0: E aí, que bom, a gente fica feliz com carinho com a audiência. G83, Chica, a gente vai pro intervalo comercial, vamos faturar, mas a gente volta já, inclusive, com muito mais informações e mais ouvintes aqui no Jornal da Liberal.
1: Vai mandando aí, a partir desse momento... Nessa segunda fase agora, vamos dizer assim, do nosso programa 996005000, para você mandar sua mensagem de texto ou de voz.
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2: Liberal agora, 8:11.
0: 8:11, horário oficial de Brasília.
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0: E a gente segue daqui a deixar você muito bem informado com o nosso jornal em sua primeira edição, agradecendo a você pelo carinho e pela audiência, onde quer que você esteja aí com seu rádio ligado na 99,5. Ó, vamos falar sobre o pé de meia, Ana? CadÚnico atualizado permite acesso ao programa, viu?
2: É, Chico, os estudantes do ensino médio da rede pública contemplados pelo programa Pé de Meia não precisam fazer inscrição nem cadastro específico para participar do programa. A inclusão ocorre automaticamente para os alunos que atendam aos requisitos estabelecidos pelo Ministério da Educação, o MEC, com base na análise das informações registradas no Cadastro Único, que é o CadÚnico.
0: E segundo o MEC, é fundamental que o cadastro da família esteja aí atualizado e que o CPF do estudante esteja regular e corretamente informado, já que esses dados são usados para verificar a elegibilidade ao programa. O estudante passa a receber as parcelas a partir de sua inclusão efetiva, que dependem diretamente da avaliação aí do CadÚnico da família.
2: Lembrando, Chico, que as famílias devem procurar o Centro de Referência de Assistência Social, chamado CRAS, em casos de não inscrição no CadÚnico. Cadastro sem atualização há mais de 2 anos ou mudança de endereço, renda, composição familiar, a conta bancária, ela é aberta automaticamente em nome do estudante na Caixa Econômica Federal. Nos casos em que o beneficiário tem menos de 18 anos, a liberação para movimentação do recurso no aplicativo Caixa Tem depende da autorização prévia do pai, da mãe ou do responsável legal.
0: E após a autorização do responsável, o estudante deve acessar o aplicativo Caixa Tem, informar o CPF e número de celular. Para concluir aí o cadastramento da conta, será solicitado o envio aí de uma foto selfie em ambiente iluminado e a criação de uma senha de segurança de 6 dígitos. Concluídas essas etapas, a conta fica liberada para transferências, pagamentos ou saques de incentivos mensais aí de R$ 200 e também do acúmulo anual de R$ 1.000 liberado ao término de cada série concluída com aprovação.
2: E a consulta sobre elegibilidade, histórico de frequência escolar e situação dos depósitos já pode ser feita, Chico, na plataforma oficial do programa. Instituído pela Lei 14.818/2024, o Pé de Meia é um programa de incentivo financeiro educacional na modalidade de poupança, destinado a promover a permanência e a conclusão escolar de estudantes matriculados no ensino médio público.
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2: Olha, Chico, e aproveitando que aqui falou da documentação, lembrei da ouvinte, né, que fez a pergunta se quem já fez, né, o cadastro da biometria para o título, é isso? Se precisa para os demais programas, isso, digamos assim, do governo federal. Uhum. Sim, precisa, porque são programas distintos. Agora, se fosse o inverso, né, primeiro a biometria da questão do TRE, né, do Tribunal de Justiça, se essa biometria foi a de lá, aí sim, os seus documentos já ficam validados para o aplicativo do governo federal, que é o gov.br, né? Eles já estão validados para lá. Quando você abre a primeira vez, no máximo ele vai pedir um reconhecimento facial, Chico César, né? O aplicativo Gov para quem está movimentando ele. Porque hoje tudo é por lá praticamente, né, Chico César? Até os serviços de saúde. Né? E Detran também, né? Vai fazer agendamento, pede o gov.br para você confirmar. Então, assim, se a dúvida da ouvinte era essa, né? Precisa sim atualizar, porque a atualização ela não se dá somente com a questão da foto, né? Da biometria, não é só a foto, né? Tem também, às vezes, a atualização de endereço, de outras informações, e aí por isso que deve procurar, né? Se for no caso do Bolsa Família, a sede da Ação Social no setor do Bolsa Família, né? Ou de outros programas ligados ao governo, seja federal, estadual ou municipal.
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0: Agora a gente fala sobre inscrições para Prêmio Brasil. É, Prêmio Brasil que alimenta, que vão até a próxima sexta-feira.
2: Vamos entender, as organizações da sociedade civil têm até o dia 31 de julho para se inscrever no Prêmio Brasil que alimenta a seleção. Ela vai reconhecer 40 iniciativas relacionadas ao combate à fome, à segurança alimentar e nutricional e ao direito humano à alimentação adequada. Podem participar, Chico, organizações populares de atuação territorial, organizações da sociedade civil e organizações de educação, ciência e conhecimento que estejam em funcionamento há pelo menos 3 anos e mantenham iniciativas em andamento.
0: E as propostas devem se enquadrar, né, em uma das 4 categorias previstas no edital: redes comunitárias, solidariedade e proteção social, produção e abastecimento, agroecologia, agricultura familiar e produção sustentável, também defesa dos direitos aí humanos e alimentação adequada e do Sistema Nacional de Segurança Alimentar e Nutricional, injustiça social e equidade. E cada organização, Ana, pode se inscrever, né? Pode se inscrever em mais de uma categoria, mas só pode ser premiada apenas em uma.
2: É, a premiação vai distribuir R$ 700 mil entre 20 iniciativas, contemplando os 5 primeiros colocados de cada uma das 4 categorias. Outros 20 projetos finalistas vão receber certificados de reconhecimento e a gente pode saber mais informações do Prêmio Brasil que Alimenta em gov.br/mds. gov.br/mds.
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0: Ligando o Sertão do Araripe através da notícia. Ontem a gente trouxe uma matéria falando sobre os idosos, né, Ana? É, e municípios poderão receber título de cidade amiga do idoso, que acaba de ser criado.
2: É, as cidades que se destacarem em políticas e iniciativas para assegurar um tratamento digno e um envelhecimento ativo às pessoas idosas passarão a ter o título de cidade amiga do idoso. O reconhecimento, Chico, está previsto já em lei 15.476, publicada na sexta-feira no Diário Oficial da União. As regras já estão em vigor. A lei tem origem no projeto de lei 2.119/2019 do deputado Pompeu de Matos e esse projeto ele foi aprovado pelo Senado com mudanças em 2023 e voltou agora à Câmara.
0: Pois é, em junho foi aprovado aí pelos deputados e seguiu para a sanção. Para concorrer ao título, a cidade precisa demonstrar que tem programas ou políticas públicas que fomentem a inserção social, cultural e política dos idosos. Na análise, são consideradas as iniciativas do município que favoreçam o envelhecimento ativo da população e o acesso dos idosos a serviços de qualidade nas áreas de transporte, moradia, participação social, respeito e inclusão social, participação cívica e emprego, prédios públicos e espaços abertos, comunicação e informação, apoio comunitário e serviços de saúde e também segurança dos idosos.
2: É, Chico, o responsável por conceder o título será um conselho com representantes dos governos federal, estaduais, distrital e municipais e das entidades representativas da população idosa. O título valerá por 3 anos, desde que sejam revalidados os compromissos assumidos. Se for comprovado o descumprimento, o título será cancelado.
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0: Vamos falar sobre o projeto do Pix Pensão, que aguarda sanção e pode mudar a cobrança de pensão alimentícia.
2: Ah, é, vamos entender essa, viu, Chico? O projeto de lei que cria o chamado Pix Pensão aguarda agora a decisão do Poder Executivo e poderá ser sancionado até essa quinta-feira, agora dia 30. A proposta estabelece um mecanismo de cobrança automática da pensão alimentícia, permitindo que os valores sejam debitados diretamente da conta do devedor e transferidos ao beneficiário após determinação judicial.
0: Pois é, lembrando, viu, que a medida altera o Código de Processo Civil para ampliar a efetividade da cobrança, especialmente nos casos envolvendo trabalhadores autônomos, que atualmente nem sempre estão aí sujeitos ao desconto automático em folha de pagamento. A transferência será realizada por sistema eletrônico integrado ao Banco Central, utilizando o Pix ou outro meio definido pela Justiça.
2: Lembrando que o texto também prevê que, caso não haja saldo suficiente para o pagamento, a instituição financeira comunique o fato ao órgão supervisor do sistema financeiro. Nessa situação, ativos do devedor poderão ser bloqueados até o limite da dívida, com posterior conversão em penhora e repasse dos recursos ao beneficiário em até 24 horas após decisão judicial.
0: Outro ponto da proposta determina que o Conselho Nacional de Justiça passa a reunir e divulgar estatísticas sobre ações de alimentos, fortalecendo aí o acompanhamento das políticas públicas relacionadas ao tema. Caso seja sancionada, a nova legislação estará em vigor um ano após sua publicação. E segundo a justificativa do projeto, a criação do sistema busca tornar a cobrança da pensão alimentícia mais rápida, eficiente e menos onerosa aí para o Estado, completando assim os mecanismos já existentes e ampliando as garantias para o cumprimento das obrigações alimentares.
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2: E aí, Chico César, se tudo der certo, né, aí os devedores de pensão alimentícia agora terão PIX pensão, né, descontados automaticamente de suas contas, né, qualquer saldo que cair por lá, né, claro, vai ser debitado apenas o valor que a justiça pré-estabelecer. Se não tem dinheiro, né, se a conta está zerada, as instituições bancárias serão também comunicadas para que os seus bens sejam bloqueados.
0: Viu, Chico? Ah, eu não tenho trabalho fixo, né? Como é que eu vou pagar a pensão se eu não tenho um trabalho fixo?
2: É, o que tem...
0: Que cai na sua conta...
2: O que tem de... Eu não gosto de usar muito outro tipo de expressão, mas vou usar essa, né? O que tem de marmanjo, né? Que se diz pai de família, que não quer pagar pensão, não está no boletim, né, Chico César? Infelizmente, a gente vê esse caso, né, se repetir, né, com essa desculpa de que não tem emprego formal. Aí acaba dizendo diante do juiz, mentindo muitas vezes, a gente sabe que é crime, inclusive, se for descoberto, mas dizendo, olha, eu não tenho dinheiro, né, porque eu não trabalho, né, não trabalha formalmente, né, mas informal, o que tem de gente que trabalha e não quer pagar a pensão, né, muitas vezes achando que é questão de luxo, não é luxo não, é obrigação, né, tanto do pai como da mãe, é obrigação manter ali as despesas obrigatórias dos filhos. E às vezes agora, dá 100 reais e acho que dá para sustentar, né, uma criança, sim, né, não dá nem para pagar uma consulta.
0: Verdade, agora o banco vai saber se você tem dinheiro ou não na sua conta.
2: O banco te diz. Porque o banco não perde nada, né, Chico? Não
0: perde nada de jeito nenhum.
2: O bom seria se o juiz determinasse assim, independente de ter conta ou não, o banco faz o pagamento e aí depois ele vai ter que ressarcir para o banco. Aí sim é bom, porque o banco não perde mesmo, né, Chico? E aí a mãe acaba compensando nessa despesa da pensão alimentícia que muitas vezes os inadimplentes não pagam. E a mulher com pena, porque às vezes fica com medo, né, da reação dos filhos, mas à frente acaba não denunciando, né, para responder na forma da lei a questão do não pagamento da pensão alimentícia. Já 8h22 tem intervalo e a gente volta já.
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2: Liberal agora 8 horas e 27 minutos.
0: 8:27.
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0: Vamos com o nosso noticiário policial. Homem é detido por pilotar moto embriagado, sem capacete e com veículo adulterado.
2: Um motociclista foi detido pela Polícia Militar na noite do domingo por volta das 22h50 no município de Araripina, sertão de Pernambuco. A prisão ocorreu durante uma fiscalização de rotina ponto base, realizada pelas equipes de segurança na região. E de acordo com o boletim informativo da corporação, os policiais militares avistaram o condutor trafegando em uma motocicleta que emitia ruído excessivo.
0: Além do barulho, ou o homem, né? Chamou a atenção aí da patrulha por pilotar sem uso obrigatório do capacete de segurança. Ao realizar a abordagem, os agentes constataram que o motociclista apresentava sinais visíveis de embriaguez alcoólica e durante a vistoria e também a checagem de dados, o homem não apresentou aí nenhum documento de identificação pessoal e também não portava os documentos do veículo. Os policiais verificaram aí ainda que a cor real da motocicleta divergia com a cor cadastrada no sistema de trânsito, o que configura indício aí de adulteração.
2: Lembrando, Chico César, que diante das irregularidades e do risco à segurança viária, o condutor foi detido e encaminhado junto com a motocicleta à delegacia de Polícia Civil de Araripina para adoção das medidas legais. O caso foi registrado com o desfecho de um termo circunstanciado de ocorrência. O homem foi detido por pilotar moto embriagado, sem capacete e com veículo adulterado em Araripina.
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0: Polícia Militar apreende mais de 6 quilos de maconha durante a ação.
2: Policiais militares do 5º BPM apreenderam mais de 6 quilos de maconha nesse domingo durante a ação no município de Dormentes, no contexto da Operação Sentinela. Os PMs estavam fazendo ronda visando combater o tráfico da região quando avistaram dois indivíduos em atitude suspeita.
0: Pois é, e um deles fugiu em direção a uma área de mata, enquanto o outro, um adolescente, não conseguiu escapar e foi abordado pelos policiais. Após fazer uma varredura aí na área, a equipe localizou uma mochila com contendo mais de 6 quilos de maconha pronta para o consumo, além de duas facas. E o material e o menor apreendidos foram aí levados para a Delegacia de Polícia Civil da cidade, que adotou as medidas cabíveis ao caso.
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0: Preso pelo GAT da 9ª Companhia Independente com quase 100 papelotes de cocaína.
2: Um indivíduo foi preso na noite do domingo por volta das 23 horas durante uma ação do GAT da 9ª Companhia em Trindade e voltou a chamar a atenção após deixar a audiência de custódia. O indivíduo havia sido preso em flagrante por policiais militares com mais de 100 papelotes de cocaína, além de outros materiais apreendidos durante a ocorrência.
0: No entanto, em menos de 24 horas após a prisão, o indivíduo utilizou aí as redes sociais para publicar mensagens em tom de deboche, zombando da justiça após ser colocado em liberdade na audiência de custódia. A publicação repercutiu entre internautas que questionaram a rápida soltura aí do indivíduo e demonstraram a indignação com a postura adotada por ele nas redes sociais.
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0: A última dessa primeira edição, o homem é preso por dívida de pensão alimentícia.
2: Olha, Chico, o homem foi preso na manhã do domingo no centro de Flores, sertão de Pernambuco, em cumprimento ao mandato de prisão civil por dívida de pensão alimentícia. A ação foi realizada por policiais militares do 14º BPM em operação conjunta com equipes do Malhas da Lei e da Agência Setorial de Inteligência por volta das 10h30 na rua lá em Flores.
0: E segundo a Polícia Militar, o mandado aí de prisão havia sido expedido pela Justiça em razão do não pagamento de alimentos. Após localizar aí o suspeito, os policiais deram ciência da ordem judicial e efetuaram a prisão, que ocorreu sem resistência. Em seguida, o homem foi encaminhado à Delegacia de Polícia Civil para adoção das medidas legais cabíveis. Posteriormente, ele foi recolhido à unidade prisional, onde permanece à disposição da Justiça.
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2: E no finalzinho da nossa edição, agradecer mais uma vez o carinho e a audiência da Avelânia, que continua fazendo inveja, né, Chico? César mandando aqui fotos.
0: A tapioquinha com ovo,
2: né? Um abraço para você. Coisa. Bom café da manhã. Obrigada pelo carinho, pela sintonia.
0: Isso sim é fazer inveja, né?
2: É, inveja, né? Garantida. Francileide, ela diz que é ouvinte do jornal. Um abraço para você, Francileide. Qual é a localidade, Francileide? Manda pra gente também. Quem mais? Está sempre por aqui a Regiane, lá na Serra da Placa. Um bom dia para ela, para toda a sua família. Muito obrigada também pelo carinho, pela sintonia. Né? A Maria Laís, eu acho que é isso, né? Pelo menos tem aqui nos status. Um abraço para você também. Né? A Gleiciana também está deixando mensagem aqui no nosso jornal da Liberal. E o Paulinho Ferreira, um abraço para você também, Pubi, e todo mundo que está sempre ouvindo aí o nosso jornal em sua primeira e segunda edição.
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0: E assim chegamos ao final da primeira edição do Jornal da Liberal dessa terça-feira, 28 de julho, pela 99,5 Rádio Liberal FM.
2: Sede Pubi, Rua da Matriz, número 50, primeiro andar no centro.
0: Sucursal em Ouricuri, Avenida Fernando Bezerra, 419, primeiro andar centro.
2: Uma produção do Departamento de Jornalismo da Liberal FM.
0: Com direção-geral de Neto Rodrigues.
2: Direção de programação, doutora Lorena Kelly.
0: Amanhã, às 7h30 da manhã, você acompanha o Jornal da Liberal em sua primeira edição.
2: Ao meio-dia, estaremos de volta. Tem Jornal da Liberal, segunda edição.
0: Apresentação de Ana Paula Freire.
2: E também do Chico César.
0: Na sequência, eu continuo aí no Manhã Liberal.
2: Obrigada a todos pela companhia. Excelente dia, um forte abraço. De volta ao meu dia com a nossa segunda edição do Jornal da Liberal. Um abraço e até lá.
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0: sintonizado na melhor e mais ouvida de toda a região do Araripe. Sejam bem-vindos e bem-vindas. Bom dia, bom dia.
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0: E aí, turma, bom dia. Liberal agora, 8h38.
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0: Sou eu, meus amores do rádio. Em substituição a Iauberg Ideal, lembra aí que eu disse que era reserva? Pois é. Em substituição ao Berg Ideal, estamos chegando com Manhã Liberal. Nessa manhã de terça-feira, clima agradável, meu amigo, em toda a região do Araripe.
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0: Eita, de bem com a vida, de bem com tudo e com todos. Agradecendo a você pelo carinho, pela sua audiência. A partir de agora já vai mandando aí a sua mensagem de texto de voz. Lembrando, uma mensagem de voz aí até 20 segundos pra gente atender o maior número de pessoas. E eu vou atender você hoje, viu? Pode ter certeza disso. Manda aquele alusão pra quem você quiser. Ô Chico César, eu tô aqui no sítio tal, na fazenda tal. Eu tô na roça, o rádio tá ligado, viu? Mas eu tô, né, ouvindo aqui a programação. Queria ouvir aí uma música e mandar um alô pra quem eu quiser. Posso? Pode. Pode sim. Pra você, né, de todas as cidades, de toda a região do Araripe, onde tá chegando, tá certo, o nosso sinal aí na frequência. E pra você que tá ouvindo também através do nosso aplicativo. Bom dia. Em todo o Brasil, em todo o mundo, ouvindo.

0: E foi aí, produção. Obrigado, obrigado, obrigado. Vamos de música. Pra começar assim, bem legal o nosso show.
1: Alô!
0: É ela?
1: Pode cancelar.
0: A Ana Castela.
1: Não tem coragem, não.
0: Cancela o dia 12, hein?
1: É que
0: bom dia pra você.
1: Tá na deprê.
0: Liberal. Agora 8h40, simbora.

0: essa música é Solta Teu Cabelo, Maneva e Los Cafres. Lançamento pra você aqui na programação 10. Passou também Juliana e Fernandinha, Volta Pra Rua, Jonas Esticado. Passou por aqui com a música Saudade Boa. E Ana Castela abriu aí o nosso roteiro musical nessa manhã de terça-feira no Manhã Liberal. Aquele bom dia pra você. Liberal agora, 8h53.
1: Atenção, Fortaleza! Só quem tá
0: perto. 996-00-996-00-5000. Nosso telefone pra você interagir aqui com o nosso programa nessa manhã de terça-feira. Bom dia!

0: Capricho, a versão bem legal. Aí com, aliás, uma nova roupagem, né? Com Léo Foguete. Mas agora aqui, Mari Fernandes, tudo e um pouquinho.
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0: Sou eu, meus amores do rádio, com você na melhor programação de toda a região. Sejam bem-vindos e bem-vindas, hein? Você está ligando seu radinho a partir de agora, sou eu, viu? Chico César com você. Ausência aí do nosso companheiro Berg Dial. Vamos ficar juntinhos até o meio-dia, mandando só as melhores, viu? Aquelas pedradas como essa daqui que a gente traz daqui a pouquinho, ó.

música aí, canta um pouquinho dela e manda o áudio pra mim, vai. Eu vou fazer repercutir aqui no programa, vai. Quanto mais você mandar, mais rápido também, eu vou realmente atender você, viu? Ó, tem também essa daqui, viu? Lançamento Xena do Pará. Perdão, amor.

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Jair, sucesso na melhor programação de toda a região do Araripe, Xena do Pará, perdão, amor. Passou por aqui Simone Mendes, quem perdeu foi você, viu? E a primeiríssima Zé Vaqueiro, Devolva-me. Bom dia, bom dia, bom dia, onde quer que você esteja aí ouvindo a nossa programação, a Grazi Massafera e Anitta estarão, né, juntas aí em um novo filme. Pois é, rapaz, o Cinema Nacional, né, vai ganhar aí um encontro inusitado de estrelas em breve. Grazi Massafera é um dos grandes nomes aí do elenco de Corrida dos Bichos, novo filme original aí da Prime Video. A produção é uma das maiores apostas brasileiras do streaming para 2026 e chega à plataforma no dia 7 de agosto. Ambientado aí em, né, no Rio de Janeiro, o longa mistura aí ação, ficção científica e crítica social ao transformar o tradicional jogo do bicho em uma competição mortal. Na trama, pessoas em situação aí de vulnerabilidade são controladas, né, por milionários em uma disputa violenta por um prêmio milionário, enquanto precisa aí colocar a vida de seus entes queridos em risco. Grazi Massafera e Anitta dividem elenco estrelado, viu? Além de Grazi Massafera, Corrida dos Bichos conta aí com um elenco de peso formado por Anitta, Rodrigo Santoro, Isis Valverde, Bruno Galhaço, né, Seu Jorge, Tainá Duarte, João Guilherme, Silvério Pereira, Leandro Firmino, Jade Sassará, Azi e Jéssica Cores. Pois é, o protagonista aí da história é Mano, personagem interpretado por Matheus Abreu, líder de um grupo rebelde que luta contra o sistema que sustenta a competição. Portanto, tá aí, viu? Grazi Massafera e Anitta estarão juntas em novo filme. Bom demais, né? Se uma já é bom, imagina as duas juntas, hein? Bom demais. Bom mesmo. Muito bem, deixa eu mandar aquele abraço aqui pra Luísa de Bodocó. Luísa, bom dia, minha querida. Obrigado mesmo por você estar participando com a gente aqui. Ela pedindo música de Zezé de Camargo e Luciano, Irmão da Lua, oferecendo aí pra sua filha Laís, também pra o seu esposo Luciano e pra todos que estão ouvindo a programação. Valeu, Luísa, aquele abraço, minha querida. Muito obrigado, viu, pela sua participação aqui no nosso programa. Bom dia, Chico César. Bom dia, bom dia, bom dia, meus amores do rádio. Quem fala comigo? Opa, rapaz, ela diz assim, um ótimo dia pra você, Ilan Paula. Mandei uma música aí de Senhor Muniz, Vou Sumir Daqui. Suba não, Bia. É Bia lá da Fazenda Volta, município de Parnamirim. Suba não, viu, Bia? De jeito nenhum, continue aqui com a gente na programação. Alô, Roberto YouTube, tá com a gente também ligado aqui no nosso programa. Roberto YouTube de Trindade, pedindo música aqui do Phil Collins. Diz aqui que, Chico César, estamos aqui na escuta, viu? Na GG Placas. Abençoada terça-feira para todos nós, valeu. Ao nosso amigo aí, Roberto YouTube, daqui a pouquinho vou tocar essa música aí. Procurar uma música aqui do Phil Collins pra gente tocar aqui na melhor sintonia. Quem tá com a gente também, quem é aqui? Oi, é Silmara, isso, Silmara? Oi, Chico César, gostaria de ouvir música com Marília Mendonça. Tudo vai ficar bem. Ela pede e oferece aí pra todo mundo que está ouvindo aí a Liberal FM. Daqui a pouquinho a gente toca. Toca também essa daqui, ó.

0: quase.
1: Então, segura aí, eu vou pro intervalo e volto já já. Se ligue.
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1: Muito bem, foi rápido, 10, não foi?
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1: O quê? 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

Zezé e Luciano, irmão da lua, amigo das estrelas. Para você que pediu, hein? Na melhor sintonia. Bom dia. Sou eu, de bem com a vida, de bem com tudo e com todos nessa super manhã de terça-feira. Clima agradável, hein? Em toda a região do Araripa, ó, lembrando aí, viu? Daqui a pouquinho a gente tem em destaque aí o nosso baú da Liberal. A gente vai trazer uma música daquela que realmente, ó, marcou a vida de muita gente. E tenho certeza que quando ouvir, vai lembrar de muita coisa, boa ou não, né? Que aconteceu aí em alguns anos atrás, tá bom? Daqui a pouquinho também tem essa daqui, ó. Pedidos aí do Roberto e o Tio Phil Collins e a música Do You Remember? Segura aí, ó. O ouvinte manda na programação 10 da sua Liberal FM, é por isso que a rádio é popular, é a rádio do povo, a rádio da região do Araripe.

0: Se liga aí, viu? Ó, se liga aí, viu? Eu vou pro intervalo e volto já já.
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2: 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De volta, agora 9h45. Isso, manda aquele abraço aí pra Valmir aí na Honório Motopeça. Aumenta o volume aí, viu, Valmir? Aumenta aí, viu? Muita música legal. Tá certo pra você curtir a valer. Vamos aí com o nosso baú da Liberal? Vamos nessa. Pra reavivar aí a sua memória, rapaz, falar em reavivar, sábado passado, lá no clube do Sindicep, teve aí Renato e seus Blue Caps, foi sensacional, né? A gente teve lá apresentando. Fez parte aí já do, fazendo parte do currículo, tá certo, do Chico César. A gente que já teve apresentando Wesley, né, Gustavo Lima, né, Jorge Matheus, tudo isso e muito mais. E agora, né, com Renato e seus Blue Caps também, Fabiano Xavier e banda baile aí, nós quatro, meu amigo. Foi bom demais. Vamos lá. O nome da música é Reluz, tá certo? Do álbum de mesmo nome, né? Reluz. O artista é Marcos Sabino, do ano de 1982. Meu amigo, quando eu vi essa música, eu ficava doido, como diz o outro, e assim como eu, muita gente também, viu? É uma MPB bem legal. Em Reluz, Marcos Sabino utiliza metáforas sensoriais para transmitir a intensidade da saudade e também da memória afetiva. Expressões como teu corpo suave de hortelã e cheiro uma flor de cravo e canela mostram como o narrador busca eternizar a presença da pessoa amada por meio de lembranças que envolvem o olfato e o tato, tornando a ausência quase física. O verso brilha no céu de novo uma estrela, soltando a luz que reluz seu olhar. Associa a imagem da pessoa amada a algo celestial e constante, sugerindo que, mesmo distante, ela continua iluminando a vida do narrador de forma reconfortante e cíclica. Vamos ouvir. É o nosso baú da Liberal. Linda demais essa canção, hein? Brilha no céu de novo uma estrela, né? Reluz, simbora.

0: Trindade, aí na Gigi Placas, ouvindo a programação, hein? Do you remember? Passou por aqui também, não é? Marília Mendonça, tudo vai ficar bem. Mão de Cantos, ei, deixa eu ser. A primeiríssima aí foi o nosso baú da Liberal, Marcos Sabino e a música Reluz. Ele, bom dia pra você, viu? Vamos lá, alô, tem gente aí pra falar com a gente? Vamos nessa aí, vamos lá, produção, pra você ouvindo aí a nossa programação e participando com a gente aqui do nosso Manhã Liberal, hoje excepcionalmente na apresentação aí do Chico César, tá bom? Vamos lá, alô, você, bom dia.
1: Bom dia, Chico César. Aqui é Meire, da Serra do Olho d'Água. Eu queria ouvir a música de Amado Batista, Borboleta Azul. Ofereço a Cida Vicente, a Lisete, a Preta Facilânia no sítio Massapê e pra você, um bom dia.
0: Bom dia pra você, bom dia aí pra o Paulinho Ferreira, né, Paulinho? Em Bubi. Ouvinte aqui de todos os dias da programação, pedindo música da Robertinha Miranda. É, mais uma vez, hoje, você escolheu, tal. Bom gosto, valeu, obrigado, viu? É, estou aguardando aí, tá certo, meu? Valeu, Paulinho aí, tá certo, curtindo a programação, Paulinho Ferreira, muito bom dia pra você. Ele pede música, oferecendo aí pra toda a sua família, pra sua esposa Nilvânia, seus filhos Maria Roberta e Luiz Felipe, oferecendo também pra sua mãe, e pra Ana Paula e pra mim também, viu? Valeu aí. Daqui a pouquinho veio o Paulinho, a gente manda a música pra você curtir. Eu vou pro intervalo e volto já já, se liga aí.
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0: 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Sejam bem-vindos e bem-vindas à nossa programação.
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0: E aí, turma boa? Tudo bem com você? Espero que sim, viu? Agora 10h10 nessa supermanhã de terça-feira. Aonde quer que você esteja ouvindo a 99,5, a gente agradece a você pelo carinho, tá bom? Tá certo assim, dá desse toque. Muito bem. Bom, deixa eu dar um toque aqui pra você. Ex-BBB Ana Mara revela se estará em A Fazenda 18, viu? A ex-BBB aí, Ana Mara Barreira, voltou a comentar sobre o reality shows após ser apontada como um dos possíveis nomes de A Fazenda 18. De acordo com ela, não existe qualquer acerto com a Record e tudo passa de especulação. Até eu, às vezes, acredito. Falam que assinei contrato, que fiz uma negociação absurda de valores, disse a empresária. O assunto foi comentado pela ex-BBB, que enfatizou as listas que contam com seu nome todos os anos na atração rural aí da TV Record e reforçou que sempre vê seu nome vinculado em alguma notícia na atração comandada por Adriane Galisteu. Portanto, tá aí nada, viu? Alô, Paulinho Ferreira!
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0: Você pede e a gente toca! Robertinha Miranda! Duas taças, simbora!

0: Freitas e Solange Almeida, se não valorizar, viu?
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0: Com Chico César na programação da Liberal FM. Ei, eu tô tentando.

0: Henrique e Juliano, ei, eu tô tentando, viu?
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0: Bom demais ter você curtindo a programação da Liberal FM. Sejam bem-vindos. Manda aí a sua mensagem de texto de voz para o nosso Libzap 996005. Ô, Chico César. Rapaz, eu tô ouvindo a programação, hein? Manda um alô para mim aí. Com certeza, até o meio-dia, eu vou tentar atender a todas as pessoas que estão aqui entrando no nosso WhatsApp. Tá certo assim? Dá desse toque aí no nosso Libzap. Ó, seguinte. Não sei se eu vou dar conta, não, viu? Mas o que tem de gente por aqui, viu? Que coisa boa, que ótimo. Daqui a pouquinho ainda tem a música aí que a gente vai tocar do Amado Batista, Borboleta Azul. Tá certo? Tá ligado aí? Muito bem. Tem muita gente com a gente aqui na programação. Vamos lá? Nessa aí, produção. Ah, intervalo, é? Depois do intervalo, a gente vem com o ouvinte, é isso? Não, tá certo. Então, vamos lá. Vamos para o intervalo, daqui a pouquinho a gente volta.
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0: Muito bem, já estamos de volta, agora 10:23. Oh, muito bem, a comunidade, deixe-me ver aqui, do sítio Gameleira 1, viu? Está em festa, tá certo? A comunidade está em festa, comunidade aí, São Bom Jesus da Lapa, do sítio Gameleira 1, tá certo? Com a festa de São Bom Jesus da Lapa 2026, com o tema Quando Cristo se manifestar, seremos semelhantes a ele, pois o veremos como ele é. Portanto, aí teve início ontem, dia 27, vai até o dia 6 de agosto. E hoje, ontem foi a abertura, hoje é a primeira noite, viu? Hoje, dia 28, primeira noite. Famílias Janjão, Daiane Galvão, Severino, né, Severino Dionísio, Cleide de Reginaldo, Sival, Mazé, Pastoral Familiar e Pastoral do Dízimo de Ipubi. Também comunidades convidadas, Nossa Senhora Aparecida, Cedro, Nossa Senhora do Carmo, Vila Poço Verde, Nossa Senhora Rainha da Paz, Vanderlei, Santo Antônio da Serra da Pitombeira. A animação fica por conta do São Bom Jesus. Celebrante hoje é Padre Luciano. Portanto, hoje é a primeira noite da festa de São Bom Jesus da Lapa, da comunidade São Bom Jesus da Lapa, do sítio Gameleira 1. 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

0: 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Pode ter certeza disso. Bom, vamos lá, seguindo aqui com a participação do ouvinte. O nosso Libizap, alô você do telefone, bom dia.
1: Bom dia, Chico César.
0: Bom dia.
1: Eu sou a Eliette Lucena.
0: Oi, Eliette.
1: Gostaria de ouvir uma linda música do Amado Batista, igualzinho a você.
0: Certo.
1: Para oferecer a Francisca da Paz, na base, minha irmã Tiana, para você, para todos os locutores, para Cícero Salles, para Edilândia, no sítio Massapê. Um bom dia, amigo. Fica em paz.
0: Bom dia, minha querida. Pra você e bom dia também pra Tiana, sua irmã. Ouvindo sempre a programação. Mas aquele bom dia, sabe pra quem? Pra o... Deixa eu ver aqui. O Nego do Sítio Cacimbinha. Ó, pedindo música aqui de quem? Thalita Mel. Dom, dom, dom. Valeu. A gente toca daqui a pouquinho, viu, Nego? Abração pra você. Obrigado, viu? Pelo carinho e pela participação aqui no nosso show nessa super manhã de terça-feira. Olha mais. Tem mais gente chegando por aqui. Tem, alô, Francisca da Paz, horas vascaína doente.
2: Olá, Chico César, bom dia.
0: Bom dia.
2: Chico César, eu gostaria de ouvir a música de Amado Batista, Quarto Negro. Para você, para as meninas, a minha Regina Feitosa, Maria Vinilice, que veludo, lá na Serra Matinha, o Pedro Mica Silva, na Uzi, a Maria Antônia, a Dona Luz, lá de dentro. Eleito no Senhor Patocó da Neve Cid Mambá, Tereza Melita José Melania Brancada, para todos os ouvintes. Tenham um bom dia.
0: Tia. Bom dia, até aí para nossa amiga Francisca da Paz Horas. Ó, já tem pedido aí de três pessoas música do Amado Batista, a gente vai escolher um aqui e mandar, viu, tá bom? Deixe-me ver aqui, cadê? Wallace Produções, alô Wallace! Tem esse Wallace aí, vai ser fera aí na festa de agosto, né? Vamos tá lá, Wallace. Tá trabalhando, se Deus quiser, e eu sei que ele quer. Menino, música aqui de quem? Menos é mais? E Pablo? Pois é. Daqui a pouquinho a gente vai tocar pra ele aqui, tá bom? Tem mais gente chegando aqui por aqui, por aqui, por aqui, por aqui, por aqui, por aqui. A Juscelia da Serra do Bolugu, né, Juscelia? Pedindo música de quem? Silvano Salles, pra ouvir e também oferecer. Ela oferece aí pra sua mãe, Francisca. Também para Cleonice, Amaro da Liberal, Iraci, Heraldo, na Serra da Matinha. E para todos os ouvintes da programação 10 da Liberal FM. Tem mais gente chegando aí, produção. Vamos lá.
3: Bom dia, Chico César. Aqui é Maria da Serra da Cabocla. Quero pedir a música de Pisa, Pisa, Pode Pisar. Eu não estou lembrada do nome do cantor. Para ouvir, oferecer para vocês, todos que estiver ouvindo a Rádio Liberal FM. Então, bom dia.
0: Bom dia, pisa, pisa, pisa, pode pisar. Vou procurar, viu? Se eu encontro por aqui. Thalita Mel, Xande Avião. Aí, nego, segura. Dom, dom, dom. 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Simbora.

0: sucesso com o grupo Menos é Mais. Participação do Pablo. Saudade Inconveniente. Aí o Wallace Produções e Evento, né? Passou por aqui também, Amado Batista. Borboleta Azul, Mano Walter, Vaqueiro 10 e Faixa. E a primeiríssima aí foi com Thalita Mel e Xande Avião, Dom Dom Dom, né? Pra você que tá participando com a gente na programação da sua Liberal FM. Ó, Ana Maria Braga aconselha Neymar, responder é pior, viu Neymar? Responder é pior. Pois é, a apresentadora Ana Maria Braga aproveitou aí o Mais Você desta segunda-feira, portanto ontem, para mandar um recado ao jogador Neymar. É, a veterana comentou a crítica feita pelo atleta a uma reportagem sobre um possível atrito com os jovens da equipe do Peixe. A loira enfatizou que responder críticas é colocar mais fogo no parquinho. Após o empate de 2-2 entre Santos e Chapecoense no sábado, Neymar negou aí um suposto desentendimento com jogadores jovens do time após o episódio com o time sulista. O atacante classificou aí a informação dada pelo portal GETV como totalmente mentira e afirmou que a conversa no vestiário foi direcionada a todo o elenco. Portanto, tá aí, viu? E olha a Maria Braga disse, hein, Neymar? Responder é pior, viu? Responder é pior. Tem coisas que realmente é, né? Tem coisas que você realmente só coloca mais fogo ainda, né? Mais gasolina no fogo, tá certo? E é fogo no parquinho, como diz ela, né? Ó, vou para o intervalo e volto já já. Se liga aí, a gente continua com você na melhor programação.
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0: Liberou agora 10h42, deixa eu dar um toque aqui. 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

0: 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Agora 10h47.
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0: Esse cara sou eu, de bem com a vida, com tudo e com todos, na melhor programação de toda a região, né, Lidiane Samara? Que coisa, né? Esse cara, assim, deixa eu mandar um abração, é pra Mikael, né? É o rei dos queijos lá de Bodocó, né? O Mikael, rei do queijo mussarela, né? É o rei dos queijos aí, o Mikael em Bodocó, tá certo? Sem corante, é isso que chama?
2: Não!
0: É isso aí, né? A gente já degustou dele hoje, não foi, Samara? Rapaz, que queijo gostoso, viu? E o café não tava tão bom assim não, mas o queijo tava. Eita, rapaz, que coisa. Valeu, nosso amigo Mikael, sua esposa Sinara, em Bodocó, ouvindo sempre a nossa programação. Muito bom dia pra vocês aí, um dos melhores queijos aí da região do Araripe, viu? Você encontra aí com o nosso amigo Mikael, e ele faz entrega aqui em Oricuri, né, Samara? Tá certo? Depois me passa o número dele aí pra eu mandar um toque aqui, no celular aqui, tá bom? O nosso amigo Mikael de Bodocó, ouvindo sempre a nossa programação. Vamos lá, tem gente aí pra falar com a gente, participando com a gente aqui. Alô, você do telefone, muito bom dia.
3: Dia, Chico César, sua amiga Ciana mandou um alô pra meu pai, Chico Franga, minha filha Graziela, todos os meus amigos e amigas, para Ellen, Pubi, Amaro em Bodocó, Juvanil, Cícero, Turno e Família, Heraldo, na Serra da Matinha, Pinto, na Pitambeira, e pra vocês, da Raita, que são os ótimos locutores, pra Nayara. E a música de Zé Vaqueiro, uma bem romântica. Só pra curtir.
4: Bom dia, Berg. Aqui é Yasmin do Sítio Massapê. Queria ouvir uma música de Zé Vaqueiro, Devolva-me, para oferecer pra minha mãe Doura, pra minha mãe Nininha, pra minhas primas e pra você, que é um ótimo locutor. Tenha um bom dia.
0: Bom dia pra vocês aí. Obrigado mesmo pelo carinho, viu? Olha, liberal, tem mais gente aqui com a gente. Vamos lá, alô, você.
5: Bom dia, meu amigo Chico César. Aqui é Lenilson, do sítio chamado Santa Cruz da Venerada. Chico César, me passa uma música aí do Grelo, Cedo ou Tarde. Ofereço a minha mãe Vanete, meu pai Sebastião, para minha irmã Lindeirinha, para meus irmãos, para você, Chico César, que é um ótimo locutor, para Nayara, Antônio Carlos. Não, tá em casa, não. Filho de Dona Maria. E para Ana Paula, BR, para todos os ouvintes. Valeu, meu amigo. Tenha um bom dia e até.
6: Bom dia, Chico César. Quem está falando é o Renato da Serra do Pique, irmão do Centro de Badacó. Gostaria de ouvir a música Maria Mendonça, qualquer uma, para oferecer para minha mãe Iracema, meu pai Osmar, minha irmã Celeide, Dona Francisca de Russela, da Serra do Morungu, Amado da Liberal, Foca no Sítio Carneiro, Maria no Tucano, Nilma no Badacó e Lula da Goma no Badacó. E você dá um ato lá com tudo.
0: Muito bem, já estamos de volta na melhor programação. Solta o som aí, vai, produção. Isso aí, meu DJ. Ela pediu uma bem romântica, né, Lidiane? Ei, eu te seguro, viu? Simbora. Cuidado pra não cair. 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
0: Que música?
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0: Liberam agora 11 horas.
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Mais uma nossa. E esse aqui...

0: Pit, nova versão dessa música bem legal, hein? Passa por aqui também Luan Estilizado e a música Não É Namoro, Mas É Como Se Fosse. E a primeiríssima aí foi com o Grelo, a pedidos aí, tá certo, Lenilson, lá do Sítio Queimadas em Santa Cruz da Venerada, cedo ou tarde? Muito bem, vamos lá, segue aí a hora e a vez do ouvinte lá, Manel Segadê, tem mais gente chegando aqui, produção. Muito bem, vamos lá. Alô, você, bom dia, bom dia, bom dia.
1: E aí, Chico, essa aqui é a Natália, eu te escondi, eu achei que mandava louco para a Natália, na barra do meio, Lene e eu, na barra do meio. Pega minha mãe, meu pai, meus irmãos no Faustino, no CH, pega minha amiga Fátima, minha amiga Rosiane, pega minha esposa, pega minha mãe, pega meu filho, Nicolas David. Eu gostaria de ouvir uma música de Marcelo Melo e Rayane Façanha, qualquer uma, só pra ouvir.
2: Oi, Chico César, bom dia. Aqui é Zuleide do Sítio Meleiro. Passa uma música pra mim ouvir com Mala Sem Alça, Lágrimas Reais. Ofereço pra meu esposo, Ailton, pra meus filhos, pra minhas duas filhas, pra minha mãe, pra meu pai, Sítio Isabel, no Sítio Lagoinha, pra minha nora, pra meu genro, pra toda a minha família e pra você, que é um ótimo locutor. Tenha um bom dia.
0: Bom dia, bom dia. Pra você também, tem mais gente chegando aqui com a gente, né, produção? Vamos nessa.
3: Bom dia, Chico César, aqui é minha. Ei, passa aí, por favor, meu dia, Eduardo Costa, qualquer uma, pra mim ouvir, oferecer para minhas três filhas, para você, que eu estiver ouvindo.
0: Muito bem. Eduardo Costa, vamos procurar aqui pra mandar pra você, curtindo a programação. Tem mais gente aí?
4: Bom dia, Chico César, aqui é Lugim, Bordocom. Eu gostaria de ouvir a música de Zé Felipe e Ana Castela, Sua Boca Mente, somente pra curtir mesmo. Tenha um bom dia.
0: Bom dia pra você também.

Irmãs Reais, Simone. Ah, Simone, que coisa boa. Ó, parecia quando eu cantava.

0: sabia.
1: E hoje tem muita gente apaixonada por aí, viu?
0: Sua boca.
1: Pode ter certeza, viu, Luciano Samara? Que tem. Será não tem, meu amigo e minha amiga? Aquele bom dia pra você. Eu vou pro intervalo e volto já já. Se liga aí, viu?
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1: Muito bem, já estamos de volta agora 11:24 e você quer andar na moda com estilo, qualidade e aquele atendimento especial? Então venha conhecer. É, a gente já falou isso daqui, já a produção já? Ah, rapaz, tá certo, muito bem.

0: Deixa eu dar um toque aqui, ó. 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

0: Santos, faça um barulho, São Paulo.
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2: Isso é uma canção que fala a verdade, somente a verdade. E se você parar pra ouvir, eu tenho certeza que você vai se identificar.
3: Escuta aí, ó.

Tarcísio do Acordeon, 10 segundos. Yasmin Santos e Gustavo Mioto, Se Eu Ainda Te Amasse. Aí sai a rodada, não tem final.

0: Muito bem, de volta na melhor programação. Vou para o intervalo comercial e volto já já. Se liga aí.
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0: Já estamos de volta agora, 11:41. 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
0: Liberar agora, 11:45. 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
0: 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E assim estamos chegando ao final, viu, do nosso show nessa super manhã de terça-feira. Já esquentou, né? Tá esquentando bastante aí, não é verdade?

Hoje tá bom demais, né? Pra você ir curtindo a nossa programação, né? Manhã Liberal, minhas últimas chegando, vem aí o nosso jornal em sua segunda edição. Abração pra todo mundo, obrigado mesmo pelo carinho. Em breve a gente se encontra por aqui novamente, viu? Simbora.

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0: FM, agora meio-dia, mais um minuto.
1: 12 horas, um minuto.
0: Boa tarde pra você. Terça-feira, 28 de julho de 2026. Começa agora pela Rádio Liberal FM, a segunda edição do Jornal da Liberal, numa apresentação de Chico César e Ana Paula Freitas. Boa tarde, Chico.
1: Boa tarde, Ana, e boa tarde a todos os ouvintes do Jornal da Liberal de toda a região do Araripe.
0: E vamos aos principais destaques da edição de hoje.
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1: O brasileiro já pode usar Pix em viagens internacionais. Sistema começa a chegar ao exterior.
0: Convenções avançam sobre indefinição do Supremo Tribunal Federal sobre a lei da ficha limpa.
1: CNH Social. Você vai saber quem pode tirar a carteira de motorista de graça.
0: E o novo desembolso do FNDE destina 120 milhões à Transnordestina.
1: E no seu Honda 99 de hoje.
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0: Corpo de homem encontrado com sinais de violência no sertão do Pajeú.
1: Mulher aciona a PM após marido gritar. Quando entrar, vai apanhar.
0: Idoso de 65 anos é vítima de lesão corporal.
1: E polícia militar apreende revólver e cocaína e prende trio suspeito de diversos crimes.
0: Essas e outras a partir de agora em destaque no seu Jornal da Liberal, que já começou, já está no ar.
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0: A gente sempre diz assim, ah, tá passando rápido demais, né? E tem gente que diz, ah, o mês de julho demora demais a passar. Não é verdade?
1: Pra mim não passou ligeiro,
0: pois,
1: viu?
0: Pois é, a vida passa rápido demais, como diz o outro. Boa tarde pra vocês, estamos chegando com o nosso jornal em sua segunda edição, 996-005000. É o nosso telefone pra você interagir aqui com a nossa bancada.
1: Tem intervalo e a gente volta já.
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3: 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Eu vou te contar um segredo de quem já viveu muito. 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
2: Libera FM agora, 12:08.
3: 12:08.
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3: E chega a nossa primeira nessa tarde de terça-feira, você ouvindo o nosso jornal em sua segunda edição. O brasileiro já pode sim, Ana, usar Pix em viagens internacionais. Sistema começa, né, a chegar ao exterior.
2: É, Chico, é uma boa novidade. E o que a gente fica mais feliz, Chico, é de saber que o Pix, digamos assim, é um, tipo de moeda brasileira,
3: né? Verdade. Brasileiro, né?
2: Não foi criado como cartão de crédito, dependendo da bandeira dos Estados Unidos, né? E de outros
3: de
2: países, né? Como a gente tem.
3: Essa é nossa.
2: É nossa, né? Não é a que estão querendo implicar com o Pix,
3: verdade,
2: né?
3: É verdade.
2: E os brasileiros já começam a encontrar uma facilidade que até pouco tempo atrás parecia improvável. Pagar compras no exterior usando o Pix. A modalidade que revolucionou os pagamentos no Brasil passou a ser aceita em estabelecimentos de alguns países por meio, claro, de empresas que fazem a conversão automática entre o real e a moeda local. A novidade, Chico, já pode ser encontrada em destinos bastante procurados pelos brasileiros. Vou te citar dois: Argentina e Portugal, além de outros mercados que vem, inclusive, adotando soluções de pagamento voltadas, adivinha, ao turismo internacional.
3: Pois é, você falou Argentina, se Deus quizer, quero o ano que vem ir na Argentina.
2: Eu pensei,
3: viu,
2: que você ia dizer que ia torcer pra Argentina.
3: Não, quero ir na Argentina. O Berg esse ano vai para o Chile, viu, Ana? Ó, na prática, o consumidor realiza o pagamento utilizando aí o aplicativo do banco, da mesma forma que faz no Brasil, enquanto a conversão cambial aí ocorre automaticamente durante a transação. O funcionamento depende de empresas especializadas em pagamentos internacionais que fazem a integração entre o sistema brasileiro e os comerciantes estrangeiros. Para o consumidor, a experiência é semelhante à de um Pix tradicional. Basta escanear um QR Code e confirmar a operação pelo aplicativo bancário.
2: E a expansão, ela está acontecendo em um momento de crescimento das viagens internacionais dos brasileiros e acompanha o avanço das tecnologias de pagamentos instantâneos em diferentes países. Além da praticidade, o modelo reduz a necessidade de carregar dinheiro em espécie e pode representar uma alternativa ao uso de cartões de crédito, principalmente em compras de menor valor. Apesar da novidade, a aceitação ainda é limitada e depende dos estabelecimentos parceiros das plataformas que oferecem o serviço.
3: Ah, esses parceiros vão surgir, viu? A expectativa do mercado, no entanto, é que a abertura aumente gradualmente nos próximos anos, à medida que mais empresas integrem suas soluções ao sistema brasileiro. E criado aí pelo Banco Central em 2020, o Pix se consolidou como o principal meio de pagamento do país e hoje movimenta bilhões de transações todos os meses. Agora, o sistema começa a dar os primeiros passos para ultrapassar as fronteiras nacionais, acompanhando assim uma tendência global de integração entre plataformas de pagamentos instantâneos, Ana.
2: E eu lembro que a gente começou a conversar sobre isso, Chico, ainda lá em 2020, né, no surgimento,
3: né,
2: para o Brasil da pandemia, porque a gente sabe que começou
3: e
2: em 2019.
3: Para usar naquela época, Ana.
2: Mas você lembra, né, que a gente até comentava, olha, daqui a uns 5, 6 anos a gente vai estar dizendo que isso vai estar se expandindo. E de fato, 6 anos depois, a gente vê o Pix tomar essa proporção de chegar a alguns. Claro, ainda são passos lentos, mas você imagina, Chico, se a expansão já saiu do Brasil e começa a chegar aos poucos, lembrando, não é todo estabelecimento ainda, né? Mas vai chegando aos poucos ali na Argentina, em Portugal, que são lugares, né, bem visitados também pelos brasileiros. E o melhor de tudo, Chico César, é que quando a gente vê essa dimensão também acontecendo, isso também pode melhorar o sistema monetário brasileiro, já que a gente vai fazer troca de moeda. Então, automaticamente, eles também podem comprar no Pix. Claro, o Banco Central ganha com isso também. Mas, enquanto brasileiros, vai facilitar também a vida de muita gente. Que, inclusive, cartão de crédito, Chico, se você não autoriza, quando você vai para outro país, acredite se quiser, você também não pode usar, viu? A bandeira fica bloqueada. Então, você não tem acesso. Você tem que ir no seu banco e ver se o seu cartão dá acesso à bandeira internacional. Então, é muito importante que a gente gente possa também, Chico, ver esse avanço do Pix, da nossa moeda, digamos assim, brasileira, funcionar em outros lugares, né, Chico?
3: É verdade, Ana. E outra coisa, a Argentina ainda é aqui na América do Sul, tudo bem, mas Portugal já é na Europa.
2: É verdade.
3: Portugal já faz parte da Europa, quer dizer, já está começando a expandir aí para a Europa, né?
2: E a gente fica tão feliz, né, Chico, de ver.
3: Eu mesmo fico feliz, Ana, é o Brasil, né?
2: É, e eu, agora, brincando com a questão da,
3: nossa
2: da viagem,
3: soberania, né?
2: Você disse que vai visitar a Argentina.
3: Eu quero, ano que vem, se Deus quiser, depende dele, né?
2: Você já denunciou o Berg, disse que vai aí fazer uma viagem pro...
3: O Berg já tá certo, o Berg já
2: pro
3: tá...
2: Pro Chile, eu
3: passei... O Berg já tá comprando tudo aí pra o Chile, tá um gelo lá,
2: Eu já passei, passou, né? Em Buenos Aires, mas Buenos Aires é a cidade ali vizinha do Recife, viu?
3: Não é? A intenção da gente é ir, né, Buenos Aires e depois seguir para também chegar até o Uruguai, viu?
2: Não, mas você não está entendendo. O Buenos Aires que eu visitei aqui, foi a cidade.
3: Aqui, né?
2: É o município aqui em Pernambuco.
3: Eu falei aqui, né, na matéria essa semana.
2: Exatamente.
3: Né?
2: Não foi ainda fora do país, né? Ainda não tive a oportunidade.
3: Eu também nunca fui, não, né? Ana, mas eu pretendo,
2: mas
3: se Deus quiser.
2: Eu digo para você, minha maior vontade, na verdade, é de conhecer, né, várias cidades brasileiras, né? Antes de explorar a outros países, né? E tenho, claro, vontade sim, não vai ser agora, mas é de conhecer alguns lugares do nosso país, como, né, cidades aqui, por exemplo, de Pernambuco, Bonito, né? Que eu acho lindo, inclusive, né? A cidade Bonito eu acho linda, as cachoeiras, né? E tudo mais. Triunfo, já tive a oportunidade de ir, mas são cidades bonitas.
3: Eu quero ir para a Pedra do Claranã, né?
2: É, muito bom.
3: Eu nunca fui.
2: Importante. Eu acho que a gente tem.
3: Eu nunca fui, tá vendo?
2: A gente tem que organizar uma caravana da Liberal.
3: Verdade.
2: Para poder, né, organizar. Quem sabe com os nossos ouvintes a gente se encontra todo mundo, faz uma verdadeira trilha, né?
3: E trilha mesmo, né?
2: Um piquenique.
3: Eu,
2: né,
3: só vou olhar vocês na trilha, eu não posso.
2: Não pode subir, né?
3: Subir,
2: mas
3: nada.
2: Eu também. O meu
3: posso,
2: problema.
3: No
2: seu caso é por conta da coluna, né?
3: Isso,
2: no meu caso
3: isso.
2: É porque a estatura é grande demais, a queda é maior. Eu tenho fobia.
3: É só você colocar uma perna, já tá lá em cima.
2: Eu tenho fobia, mas eu prometo que eu te faço companhia. Pronto, é bom que a gente registra o pessoal subindo nas pedras. Tá feito, então.
3: Vocês são os fotógrafos, né?
2: Meio-dia e 15 minutos.
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3: E a gente segue, né? A gente segue a deixar você muito bem informado, que a gente falou, né? A gente falou tudo isso, mas também informação para você. Ó, convenções avançam sob indefinição do STF sobre a lei da ficha limpa.
2: É, as convenções partidárias avançam agora sem que o Supremo Tribunal Federal tenha definido quais regras da lei da ficha limpa valerão nas eleições já de outubro. Enquanto as legendas, Chico, estão homologando candidatos aos governos estaduais, ao Congresso e também às assembleias legislativas, uma decisão pendente pode alterar a situação jurídica de nomes já lançados.
3: Pois é, tem muita gente aí que ainda está pensando nisso, esperando esse aval aí ou não do STF. E entre os diretamente interessados estão aí o ex-governador do Distrito Federal, José Roberto Arruda, do PSD, pré-candidato novamente ao Palácio do Buriti, e o ex-presidente da Câmara, Eduardo Cunha, do Republicanos, candidato a deputado federal por Minas Gerais. Ambos sustentam que recuperaram aí o direito de concorrer com base nas mudanças aprovadas pelo Congresso em 2025. O período de convenções começou em 20 de julho e termina em 5 de agosto. Partidos, federações e coligações terão até as 19 horas do dia 15 de agosto para apresentar os pedidos de registro. A propaganda eleitoral será liberada no dia seguinte.
2: Olha, o calendário avança sem que o Supremo tenha, né, concluído ali a ação contra mudanças nos prazos de inelegibilidade. A ação direta de inconstitucionalidade 7881 foi apresentada pela Rede Sustentabilidade contra mudanças aprovadas pelo Congresso e sancionadas pelo presidente Lula. Viu? O julgamento da ação contra a Lei Complementar 219 de 2025 foi suspenso ainda em 28 de maio, após um pedido de vista do ministro Gilmar Mendes lá no plenário virtual. Até então, Carmen Lúcia e Luiz Fux haviam votado para derrubar trechos centrais da reforma.
3: Pois é, Ana, só reforçando, né? Partidos, federações e coligações terão até às 19 horas do dia 15 de agosto para apresentar os pedidos de registro, né? O placar está em 2-0, ainda distante aí dos 6 votos necessários para formar a maioria. Os dos idealizadores da lei da ficha limpa e advogado da Rede Sustentabilidade na Ação, o ex-juiz Marlon Reis classifica, né, o quadro como de completa insegurança jurídica. Os candidatos que estiverem aí em situação duvidosa terão certamente suas candidaturas impugnadas Estamos em completa insegurança jurídica, sem saber qual estatuto das inelegibilidades será aplicado, afirmou Aymarlon ao Congresso em Foco.
2: E não há atualmente um vácuo jurídico, né? A Lei Complementar 219 de 2025 está em vigor e deve ser aplicada pela Justiça Eleitoral enquanto não houver decisão do Supremo em sentido contrário. A norma modificou o início da contagem dos 8 anos de inelegibilidade para parlamentares que perderam aí o mandato, por exemplo, o prazo passou a correr da decisão que decretou aí a cassação.
3: A lei também antecipou aí o marco inicial em casos de renúncia e determinadas condenações aí por improbidade ou crimes. Outra mudança foi a criação de um limite de 12 anos para o cálculo aí de inelegibilidades decorrentes de condenações por improbidade administrativa. A reforma instituiu, naquele momento, né, o requerimento de declaração de inelegibilidade ou elegibilidade, pelo qual o pré-candidato ou seu partido pode pedir antecipadamente à Justiça Eleitoral uma definição sobre a possibilidade de disputar a eleição.
2: A rede questionou as alterações no Supremo, né, a partido que afirma que a nova sistemática encurtou punições e enfraqueceu a proteção da moralidade administrativa. O governo e o Congresso defendem que a norma corrigiu excessos e aumentou a segurança jurídica. A Procuradoria-Geral da República rejeitou a derrubada integral, mas pediu a invalidação de dispositivos específicos.
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3: Agora a gente fala sobre a CNH social. Você agora vai saber quem pode tirar a carteira de motorista de graça.
2: É, pessoas de baixa renda podem ter acesso gratuito ao processo de formação e habilitação para dirigir por meio do programa CNH Social. A iniciativa, Chico, é destinada a candidatos que atendam aos critérios definidos pelos estados e também pelo Distrito Federal. Para participar, é necessário ter 18 anos ou mais, estar inscrito e com os dados atualizados no Cadastro Único para Programas Sociais do Governo Federal, cumprir o limite de renda familiar estabelecido em cada unidade da federação.
3: E a inscrição ou atualização do CAD único deve ser feita presencialmente em um centro de referência de assistência social CRAS do município onde o candidato mora. O benefício pode garantir a gratuidade de todas as etapas do processo de habilitação, incluindo exames médicos e psicológicos, aulas teóricas e também práticas, taxas das provas, eventuais retestes em caso de reprovação e também a emissão aí da Carteira Nacional de Habilitação CNH. A habilitação também pode ampliar as oportunidades de trabalho em áreas como transporte de passageiros, entregas por aplicativos, logística e serviços rurais.
2: Olha, lembrando que como a CNH Social é organizada de forma descentralizada, cada estado e o Distrito Federal definem as próprias regras e divulgam editais com informações sobre número de vagas, período de inscrição, critérios de seleção e possíveis reservas de vagas para públicos específicos. Quem tiver interesse deve acompanhar as publicações e os editais divulgados pelo Detran do estado de residência. O programa pode contemplar a primeira habilitação ou a mudança de categoria, conforme as regras estabelecidas em cada localidade.
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3: Agora, 12 horas 21 minutos.
2: Meio-dia e 21 minutos.
3: Novo desembolso do FNDE destina 120 milhões de reais à Transnordestina.
2: Olha, Chico, trazendo as informações da diretoria colegiada da Superintendência de Desenvolvimento do Nordeste, que a gente chama de SUDENE, aprovou nesta segunda-feira a liberação de 120 milhões para a ferrovia Transnordestina. O valor corresponde à segunda parcela de um aporte de 600 milhões aprovados no início deste mês por meio do Fundo de Desenvolvimento do Nordeste. Na primeira liberação foram desembolsados 359,7 milhões de reais.
3: Os recursos serão aplicados no trecho entre Eliseu Martins do Piauí e o Porto de Pecém no Ceará, que já opera parcialmente no transporte de cargas como milho, sorgo, gesso agrícola e calcário. Com a nova liberação, o total de recursos desembolsados chega a 479,7 milhões de reais. O aporte de 600 milhões, né, integra assim a programação de 1 bilhão de reais prevista pelo FNDE para o empreendimento em 2026.
2: Segundo o superintendente da Sudene, Francisco Alexandre, a liberação cumpre os requisitos técnicos do financiamento, dando continuidade ao cronograma financeiro do empreendimento e à execução das obras. O diretor de fundos e investimentos da Sudene, Vanderberg Almeida, destacou que a construção do equipamento mobiliza mais de 3 mil trabalhadoras em vagas diretas e indiretas de trabalho.
3: A Ferrovia Transnordestina integra, sim, a infraestrutura logística do Nordeste e tem como objetivo ampliar a capacidade de transporte de cargas na região. A Sudene participa do financiamento do empreendimento por meio do FNDE. A previsão aí é que o fundo destine 7,4 bilhões de reais à ferrovia até 2027. Desse total, 6,6 bilhões já foram liberados, incluindo aí 800 milhões de reais provenientes do antigo Fundo de Investimentos do Nordeste.
2: E o equipamento terá 1.206 quilômetros de extensão, dos quais 727 estão concluídos. A ferrovia atravessa 53 municípios dos estados do Ceará, Pernambuco e Piauí. Estima-se que a estrada de ferro tenha capacidade para transportar mais de 30 milhões de toneladas de cargas por ano.
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3: E a gente chega com a nossa última desse primeiro bloco de informações, falar sobre morte de beneficiário do INSS, Ana, que exige bloqueio da conta e regras para resgate de valores.
2: Após o falecimento de um aposentado ou pensionista do INSS, familiares não podem movimentar a conta bancária utilizada para o recebimento do benefício. Uso de cartões, senhas ou procurações do segurado falecido pode ser considerado irregular e resultar em apuração por fraude. Já o resgate de valores residuais e o encerramento de empréstimos consignados obedecem às normas da Previdência Social.
3: Embora o benefício seja cancelado automaticamente após a comunicação do óbito pelos cartórios ao governo federal, o INSS orienta que a família também informe o falecimento pelo portal ou aplicativo Meu INSS ou pela Central 135, evitando depósitos indevidos e futuras cobranças. Caso existam parcelas não recebidas até a data do óbito, os dependentes com direito à pensão por morte têm prioridade para solicitar o pagamento.
2: Na ausência deles, os herdeiros poderão requerer os valores mediante a apresentação da documentação exigida, como alvará judicial ou escritura de partilha. Os contratos de empréstimo consignado são encerrados com o fim do benefício previdenciário e a dívida não é transferida para a pensão por morte. Em caso de dúvidas, a recomendação é procurar os canais oficiais do INSS e evitar qualquer movimentação financeira utilizando os dados do segurado falecido. Ou seja, se morre alguém na sua família, já sabe, você não pode, mas já caiu na conta, não pode retirar um real da conta, porque depois, Chico, né, chega aí as informações da junta do INSS, junto com o poder, né, jurídico, Chico, para cobrar, né, com juros e correção, os valores indevidos, sem falar que pode responder na forma da lei no preso.
3: É fraude, né? Como diz a matéria, né? Se você tem um aposentado ou pensionista que faleceu, né, tem que avisar. Se não avisar, automaticamente já sabem lá, né? Já sabem. Se você receber também, já vão saber também da mesma forma.
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2: Agora meio-dia, mais 25 minutos.
3: 12h25.
2: A gente vai então para o nosso intervalo comercial. Não sai daí que a gente volta já com muito mais informações.
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2: Liberal agora, meio-dia, mais 27 minutos. 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
2: Liberal FM agora meio-dia mais 32 minutos.
3: 12:32.
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2: E a gente volta com muita notícia, com muita informação nesse nosso segundo bloco de notícias do Jornal da Liberal. Chica, a gente vai voltar a falar de economia, é isso?
3: É falar, Ana. Vamos falar sobre apostas online que movimentam 2,2 bilhões de reais por ano no Rio e reduzem consumo na economia, aponta a pesquisa.
2: Vamos entender melhor a pesquisa do Instituto Fé Comércio de Pesquisas e Análises, que está apontando que os moradores da região metropolitana lá do Rio de Janeiro destinam cerca de 2,2 bilhões de reais por ano só para as apostas online. O valor está superando em mais de 3 vezes a movimentação financeira estimada para as compras de Natal, evidenciando o impacto do setor sobre a economia local. Segundo o levantamento, realizado com 1.024 entrevistados entre os dias 22 e 25 de junho, 22,7% dos moradores já participaram de apostas virtuais. O gasto médio anual por apostador chega a R$ 1.200.
3: Pois é, 2,2 bilhões de reais somente no Rio de Janeiro com as bets, né? As apostas esportivas aí lideram a preferência, citadas por 60,9% aí dos participantes, seguidas pelo chamado Jogo do Tigrinho e outros jogos de cassino online, mencionados por 49,4%. Como era possível indicar mais uma modalidade, parte dos entrevistados afirmou apostar em diferentes tipos de jogos. O perfil predominante dos apostadores é formado por homens, 65,6%, principalmente entre 25 e 34 anos. A maioria possui ensino médio completo e renda entre 1 e 2 salários mínimos.
2: Lembrando ainda, Chico, que outro dado que preocupa é a questão da segurança das apostas. 48,5% dos entrevistados afirmam que não verificam se a plataforma é autorizada antes de apostar. Além disso, 48,7% também disseram buscar retorno financeiro, sendo que 28,3% enxergam a atividade como forma de ganhar dinheiro rapidamente ou como investimento, enquanto 20,4% afirmam apostar para complementar a renda. Entre estes, 70% utilizam parte do próprio salário nas apostas.
3: Pois é, desde 13 de julho, a Prefeitura do Rio proibiu aí a publicidade de plataformas de apostas em espaços públicos municipais, assim como o Rio de Janeiro também, né, Minas Gerais. Paralelamente, as empresas do setor também passaram a exigir e exibir, né, por determinação aí do Ministério da Fazenda, advertências sobre os riscos da dependência e das perdas financeiras, reforçando que as apostas não devem ser tratadas como investimento.
2: É, Chico César, é importante, né, trazer esses dados.
3: E não é investimento mesmo não, né, Ana? E não é investimento.
2: Na maioria das vezes, só sai, né, Chico? Não tem entrada, né?
3: 90%, 99%, Ana. Não tem entrada de jeito nenhum.
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3: Vamos falar sobre ONG Caatinga e a DEP, que fortalecem a apicultura com nova unidade móvel do projeto Abelhas que Prosperam.
2: Lembrando que a ONG Caatinga realizou na última sexta-feira uma reunião com representantes da Agência de Desenvolvimento Econômico de Pernambuco, a DEP, apicultores, apicultoras e parceiros do projeto Abelhas que Prosperam. O encontro, Chico, foi marcado pela entrega de uma unidade móvel equipada, um importante investimento para fortalecer as ações desenvolvidas junto às famílias beneficiadas e impulsionar a cadeia produtiva da apicultura no sertão do Araripe.
3: E também projetada aí para oferecer mais mobilidade e eficiência, a unidade poderá, né, ser levada às comunidades atendidas pelo projeto, facilitando o acesso dos produtores a uma estrutura moderna e adequada para os desenvolvimentos da atividade. O equipamento conta aí com ambiente climatizado, abastecimento de água e outros recursos que proporcionam melhores condições de trabalho aos apicultores, contribuindo assim para ampliar a qualidade e também a produtividade dessa atividade. A entrega representa mais um avanço do projeto Abelhas que Prosperam, iniciativa da ONG Caatinga em parceria com a ADEP, que beneficia apicultores e apicultoras da Associação dos Apicultores de Uricuri, da Associação de Apicultores de Bodocó e da Associação de Apicultores de Trindade. O novo equipamento amplia a estrutura de apoio às ações do projeto e reforça o compromisso das instituições parceiras com o fortalecimento da apicultura, promovendo assim mais oportunidades, inovação e desenvolvimento sustentável no semiárido.
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3: Sobre o Tribunal Regional Eleitoral, que destaca dados de eleitores, né? aptas a votar em Pernambuco nas eleições de 2026.
2: Pernambuco contará, Chico, com 7.225.744 eleitoras e eleitores aptos a participar das eleições gerais agora em 2026. Os dados fazem parte das estatísticas oficiais divulgadas já pelo Tribunal Superior Eleitoral, que apresentou um panorama atualizado do eleitorado brasileiro e de cada unidade da federação. Nos dados nacionais, o país conta com 158 milhões de eleitores e eleitoras aptos a votar.
3: E olha que novidade em Pernambuco, né? Pernambuco ultrapassou aí pela primeira vez a marca de 7,2 milhões de eleitoras e eleitores aptos a votar, consolidando-se como o sétimo maior colégio eleitoral do país e o segundo do Nordeste. Em relação às últimas eleições de 2024, o eleitorado pernambucano registrou o crescimento de 72.873 pessoas, o que corresponde a 1,02% de aumento. Do eleitorado apto, 6.499.140 têm a biometria cadastrada, 89,94%, enquanto 726.604, 10,06%, não registrarei seus dados biométricos junto à Justiça Eleitoral. Mesmo sem biometria coletada, como a gente falou logo cedo aí na primeira edição, os eleitores poderão votar normalmente.
2: E aí, Chico César, as mulheres seguem como maioria entre as pessoas aptas a votar aqui em Pernambuco. O levantamento também está reunindo informações sobre faixa etária, questão de escolaridade, pessoas com deficiência, utilização de nome social e distribuição do eleitorado entre os municípios pernambucanos. O destaque, Chico, do eleitorado pernambucano está aí para os 7.225.744 eleitoras e eleitores aptos a votar, sendo 53,64% do eleitorado feminino. A faixa etária é de 40 a 44 anos, como a mais numerosa, 10,05%. De todo o total aqui em Pernambuco, viu, Chico?
3: Pois é, só lembrando que Pernambuco é o segundo do Nordeste. Primeiro é o estado da Bahia em número aí de votantes para as eleições de 2026.
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3: E Pernambuco avança na desburocratização e impulsiona competitividade econômica.
2: Pernambuco já está implementando mudanças significativas em sua estrutura econômica, visando aumentar a competitividade e facilitar a atração de investimentos. Historicamente, o Brasil tem enfrentado um cenário de burocracia excessiva que gera custos elevados para empreendedores, estimados em 1,7 trilhão anualmente, de acordo com o Custo Brasil. Em resposta a essa situação, o Estado tomou medidas estruturais para melhorar também o ambiente de negócios.
3: Pois é, Ana, uma das ações mais impactantes aí foi a ampliação do número de atividades de baixo risco que estão isentas de alvará de funcionamento, conforme a nova regulamentação estabelecida pela Lei de Liberdade Econômica. Com essa atualização, Pernambuco se destacou, passando a ocupar a terceira posição no ano, aliás, no país, né, em número de atividades liberadas dessa exigência, totalizando 957. Os estados que lideram nesse aspecto aí são Paraná, com 975, e Goiás, com 960.
2: Lembrando que a desburocratização traz uma série de benefícios diretos para os pequenos e médios empreendedores, que agora não enfrentam mais longos períodos de espera para obter a autorização necessária para iniciar suas atividades. Essa mudança representa uma injeção de eficiência no setor produtivo, permitindo que os empreendedores possam começar a gerar receitas sem as amarras burocráticas que antes dificultavam o processo. O tempo, considerado aí o insumo mais valioso na economia, passa a ser, Chico, um aliado dos produtores.
3: E além disso, para assegurar que essas melhorias, né, sejam sustentáveis no longo prazo, foi criada a iniciativa do Comitê de Simplificação e Melhoria do Ambiente de Negócios. Este comitê tem como missão identificar os principais obstáculos burocráticos e promover a colaboração entre os órgãos estaduais, visando simplificar os processos de abertura e licenciamento de empresa. O objetivo é transformar o Estado em um facilitador do empreendedorismo, ao invés aí de ser um entrave.
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3: Agora 12 horas mais 42 minutos.
2: Meio-dia e 42 minutos.
3: E o Tribunal de Contas do Estado de Pernambuco recomenda que a governadora nomeie aprovado da Polícia Civil antes do novo concurso.
2: O Tribunal de Contas do Estado de Pernambuco decidiu não suspender o novo concurso público para a Polícia Civil do Estado, que prevê o preenchimento de 1.315 vagas, recentemente anunciado pela governadora Raquel Lira. A decisão do TCE, proferida pelo relator Valdeci Pascoal, negou o pedido de medida cautelar formulado por uma cidadã candidata no concurso realizado em 2023. Que alegava prejuízo aos candidatos aprovados no certame anterior, cujo prazo de validade se estende até novembro de 2027.
3: E na denúncia, a concursada argumentou que a deflagração aí de uma nova seleção para os cargos de agente, delegado e escrivão de polícia ofenderia, assim, os princípios da economicidade e também da eficiência, além de configurar preterição arbitrária dos candidatos já considerados aptos em diversas fases do concurso anterior. E que aguardava, assim, o curso de formação. A autorização para o novo certame havia sido homologada pelo governo do estado no início de julho desse ano, desse mês, no caso, abrangendo um total de 3.905 vagas para as forças de segurança, sendo 1.315 delas exclusivas para a Polícia Civil.
2: Olha, Chico, e ao indeferir a cautelar, o relator do TCE acolheu a justificativa da Secretaria de Defesa Social, a SDS, de que o edital de 2023 adotou uma sistemática sem informação de cadastro de reserva. Os auditores do TCE também opinaram no processo pela negativa da cautelar. Segundo o TCE, as regras estipulavam que os candidatos não convocados para o curso de formação até o preenchimento das vagas originais estariam automaticamente eliminados, descaracterizando a expectativa de direito e restrito à convocação.
3: Pois é, Ana. Além disso, o relator destacou assim o elevado risco de dano reverso, pois a suspensão do novo certame atrasaria consideravelmente a recomposição de um efetivo policial que já se encontra deficitário, interferindo de forma desproporcional no planejamento e na discricionariedade do recrutamento para a segurança pública estadual. Apesar de liberar o andamento aí do novo concurso, o TCE estabeleceu diretrizes para a gestão, cujo ponto central encontra-se na segunda recomendação aí final da decisão.
2: E lembrando que somente promover nomeações de aprovados em eventual novo certame após comprovado o esgotamento das vagas no item 4.1 do edital número 1, PCEPE/2023, observada a tese fixada pelo Supremo Tribunal Federal no RE 837.311, que é tema 784 da repercussão geral, foi a recomendação do TCE ao final da decisão. Lembrando que assim, segundo advogados que acompanharam o processo, o conselheiro Valdeci Pascoal recomendou ao Estado que somente poderá promover as nomeações de aprovados no novo certame após comprovar formalmente o esgotamento absoluto das vagas previstas no item 4.1 do edital anterior de 2023.
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3: A nossa última dessa segunda, vamos dizer assim, nosso segundo bloco de informações, a Rede Estadual de Pernambuco retoma aulas, Ana, e Secretaria Estadual de Educação terá que prestar esclarecimentos ao Ministério Público de Pernambuco sobre infraestrutura de escola.
2: Lembrando que cerca de 500 mil estudantes da Rede Estadual de Ensino de Pernambuco retornaram às aulas nesta segunda-feira, ontem 27. Segundo a Secretaria de Educação do Estado, o principal foco já para o semestre letivo será o acompanhamento dos índices educacionais. Entre os indicadores utilizados para avaliar a educação básica está o Índice de Desenvolvimento da Educação de Pernambuco, IDEP, que mede a qualidade do ensino a partir do desempenho dos estudantes em língua portuguesa e matemática. O indicador subsidia o planejamento e a formulação de políticas educacionais, além da definição de estratégias voltadas à aprendizagem e ao desenvolvimento do ensino.
3: E o início do segundo semestre ocorre após dois incidentes envolvendo problemas na estrutura das escolas da rede estadual, registradas às vésperas aí do recesso escolar. No dia 8 de julho, parte do forro aí do gesso da biblioteca da Escola Técnica Estadual Professor Agamenon Magalhães, no bairro do Espinheiro, no Recife, cedeu e caiu próximo aí alunos que participavam de uma partida de xadrez. Ninguém ficou ferido naquele momento.
2: Chico, e lembrando ainda, essa questão de um dia antes, na segunda-feira, outro caso semelhante havia sido registrado na Escola Estadual Presidente Arthur da Costa e Silva, na Mostardinha, também no Recife. Parte da estrutura de madeira do teto cedeu e as telhas caíram sobre estudantes. Um professor e cinco alunos precisaram de atendimento atendimento médico. Diante das ocorrências, né, a coluna do Enem Educação questionou também a Secretaria de Educação sobre o quantitativo de escolas que passaram por obras de manutenção, reparos ou qualificação na infraestrutura durante o período de férias, além do valor investido também nos serviços.
3: E por nota enviada aí na tarde de ontem, segunda-feira, a pasta limitou-se a informar que foi dada aí a continuidade à execução das intervenções de manutenção e também requalificação nas unidades da rede estadual de ensino em todo o estado, seguindo o cronograma pré-estabelecido. Sem mais detalhes, a Secretaria Estadual de Educação disse ainda que as áreas onde ocorreram aí os incidentes seguem interditadas até a conclusão aí dos reparos necessários.
2: Lembrando, Chico, que o Ministério Público de Pernambuco, por meio da 29ª Promotoria de Justiça de Defesa da Cidadania da Capital Educação, encaminhou um ofício à Secretaria e ao Corpo de Bombeiros para que prestem esclarecimentos até o dia 4 de agosto sobre o desabamento do teto da Escola Presidente Arthur da Costa e Silva e as medidas previstas também para a unidade.
3: E segundo o Ministério Público de Pernambuco, o procedimento foi instaurado após uma representação apresentada por mãe de estudantes da escola, que atribui aí o acidente, né, à falta de manutenção do prédio. Em resposta, a secretária estadual, né, afirmou que prestará os esclarecimentos solicitados pelo órgão e que está à disposição para fornecer as informações necessárias.
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2: Agora, meio-dia, mais 48 minutos.
3: 12h48.
2: A gente agradece a você pelo carinho e pela audiência. Vai pro intervalo e volta já já.
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2: Liberal agora, meio-dia, mais 49 minutos. 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
5: Liberal FM, agora, meio-dia, mais 53 minutos.
6: 12:53.
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6: Agora chega o seu Ronda 99 de hoje. Mulher aciona a PM após marido gritar: quando entrar, vai apanhar.
5: É, Chico, um homem foi preso em flagrante por ameaça e dano no contexto de violência doméstica na tarde desse domingo, no bairro da Coab, em Serra Talhada. De acordo com o boletim de ocorrência emitido pelo 14º BPM, a equipe foi acionada pela Central de Operações para atender a ocorrência de violência doméstica.
6: E no local, a vítima relatou que estava aí em frente à residência com familiares quando o esposo chegou em visível estado de exaltação. Ainda de acordo aí com o relato, o homem passou a bater com força em uma mesa que estava na calçada e em seguida entrou na casa, fechando a porta de forma violenta. Já no interior do imóvel, ele quebrou uma garrafa de café e ameaçou a companheira ao dizer: quando você entrar, né, para dentro, vai ver.
5: Lembrando que a vítima informou os policiais que temeu por sua integridade física e também pela segurança dos filhos. Por isso, manifestou interesse em representar criminalmente contra o companheiro. Diante do ocorrido, os envolvidos foram encaminhados à Delegacia de Polícia Civil Local para adoção das medidas cabíveis. Após os procedimentos, o suspeito foi autuado em flagrante pelos crimes de ameaça, dano no contexto de violência doméstica familiar.
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6: E vamos até o sertão do Pajeú. Corpo de homem foi encontrado com sinais de violência.
5: O corpo de um homem conhecido foi encontrado na tarde da segunda-feira no sítio Serrinha, zona rural de São José do Egito. Estava desaparecido desde a última sexta, quando saiu de casa por volta das 5h30 da tarde, ainda com a roupa de trabalho, e não foi mais visto. O desaparecimento mobilizou familiares que realizaram buscas e divulgaram informações nas redes sociais na tentativa aí de localizar o mesmo.
6: E segundo informações preliminares, o corpo apresentava naquele momento sinais de violência, com relatos de possíveis disparos de arma de fogo e agressões. As circunstâncias do crime ainda estão sendo esclarecidas pelo ICL, aliás, pelo IC, né, que é o Instituto de Criminalística. E a Delegacia de Polícia Civil está a responsável aí para investigar, tá certo, e identificar também a autoria e a motivação do homicídio.
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6: Idoso de 65 anos é vítima de lesão corporal.
5: É, Chico, um idoso de 65 anos foi vítima de lesão corporal na noite da segunda-feira no bairro Bom Jesus, em Serra Talhada. Em depoimento à Polícia Militar, ele relatou ter sido agredido na parte posterior da cabeça por um indivíduo conhecido. Não soube informar qual foi o instrumento da agressão, uma vez que estava embriagado.
6: Pois é, de acordo aí com o boletim de ocorrência, durante diligências, a polícia apurou que o idoso costumava frequentar a residência do suspeito para conversar com a esposa dele. Fato que possivelmente teria motivado a agressão. O SAMU foi acionado naquele momento e prestou socorro à vítima, fazendo a condução para o hospital lá de Serra Talhada, e foram feitas aí buscas, mas o agressor não foi localizado pela polícia.
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6: A última do Ronda de hoje. Polícia Militar apreende revólver e cocaína e prende trio suspeito de diversos crimes.
5: Três homens suspeitos de tráfico de drogas e outros delitos foram presos por policiais militares do 8º BPM por volta do meio-dia de ontem, segunda-feira, lá no centro de Mirandiba. Os PMs foram ao local após serem informados pela Polícia Civil que os indivíduos estariam praticando diversos crimes na cidade. Tráfico de entorpecentes, furto de animais, motos, comércio ilegal de armas e munições, além de ameaças.
6: E chegando ao endereço indicado, os policiais foram recebidos por um dos suspeitos que, ao ser indagado aí sobre os demais indivíduos, disse que eles estavam aí no interior da residência. Quando a equipe entrou aí no imóvel, foi recebida de forma hostil pelos rapazes que apresentavam sinais visíveis de uso de entorpecentes e avançaram contra o efetivo. Após usar a força proporcional para contê-los, a equipe constatou que um deles estava sentado em cima de um revólver calibre 38 com 6 munições intactas.
5: Lembrando que depois da contenção, os policiais fizeram busca no interior da residência e encontraram 3,9 gramas de cocaína, uma balança de precisão e um caderno com anotações referentes a possíveis negociações ilícitas. A equipe também percebeu indícios relacionados ao consumo e comércio de entorpecentes. Todo o material apreendido, incluindo celulares que podem ajudar nas investigações, foi levado para a Delegacia de Polícia Civil local com os três presos em flagrante.
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5: Liberal FM, agora meio-dia, mais 58 minutos.
6: 12h58.
5: Agradecendo o carinho e a audiência. Mais informações amanhã na nossa primeira edição do Jornal da Liberal.
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6: E assim chegamos ao final da segunda edição do Jornal da Liberal dessa terça-feira, 28 de julho, pela 99,5 Rádio Liberal FM.
5: Sede Pubirro da Matriz, número 50, primeiro andar no centro.
6: Sucursal em Ouricuri, Avenida Fernando Bezerra, 419, primeiro andar centro.
5: Uma produção do Departamento de Jornalismo da Liberal FM.
6: Com direção geral de Neto Rodrigues.
5: Direção de programação da doutora Lorena Kelly.
6: Amanhã, às 7h30 da manhã, você acompanha o Jornal da Liberal em sua primeira edição.
5: Ao meio-dia, também estaremos de volta amanhã com a segunda edição do Jornal da Liberal.
6: Essa edição teve a apresentação de Ana Paula Freitas.
5: E também do Chico César.
6: Na sequência, ele já está por aqui na sucursal Antônio Carlos no Debate Bola.
5: Obrigada a todos pela companhia, uma excelente tarde e até amanhã, se Deus quiser.
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você muito boa tarde. Boa tarde para você sintonizado na Rádio Liberal. Hoje, terça-feira, 28 de julho de 2026. Começando por aqui pela 99,5, mais uma edição do seu Debate Bola, que traz todas as novidades do futebol nessas últimas horas no Brasil e no mundo, com a apresentação de Antônio Carlos e Chico César. E vamos aos principais destaques de hoje.

Tiago Almada, rapaz. Até o nome do homem é difícil. Almada pode ser anunciado no Flamengo a qualquer momento. A questão é onde encaixar esse jogador. Depois de tentar Guardiola e Pirlo, Itália anuncia novo técnico. Vamos falar do que esperar dele. E isso chama atenção. Sem espaço, Endrick pode ser emprestado novamente pelo Real Madrid. Tudo isso e muito mais aqui na sua revista eletrônica esportiva de todos os dias. A partir de agora, começa o seu debate-bola.

Você está participando dele. Muita música boa, informação, Mundo dos Famosos vem por aí. A primeirinha de hoje é por conta da Ana Castela e o Zezé de Camargo e Luciano. Boa tarde, eu, Nayara do Carmo, te faço companhia a partir de agora.

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2: Libera FM, agora 2 horas e 15 minutos. Boa tarde.

0: Zé Vaqueiro, como num filme. Teve também Gustavo Lima, espertinho, para você curtir nesse início de tarde, desde já abraçando você que tá no trabalho, que tá na estrada, que tá em casa, toda a galera aqui de Ipubi, de Oricuri, de Bodocó, que nossa audiência é topada, tanto na cidade quanto nos distritos, nos sítios, nas serras, a galera sempre acompanhando a nossa programação também, tem, é claro, pessoal que acompanha através do nosso aplicativo ou através do nosso site. Se você ainda não tem, coloca lá, se você quiser baixar o aplicativo Rádio Liberal FM 99,5, vai aparecer, você vai baixar e vai poder curtir onde você estiver. Você vai curtir a gente onde você estiver, o mesmo através do site. Ah, não tô com muita memória. Não que o aplicativo consuma muita memória, mas se você não quiser baixar o aplicativo, pode curtir através do site também. Você coloca lá da mesma forma, Rádio Liberal FM 99,5. Através do site, você vai poder curtir a nossa programação. Então, vai mandando, vai participando. Daqui a pouquinho tem mensagem do ouvinte e também tem Mundo dos Famosos, por conta que é uma grávida que tá chegando por aí, é uma mais nova mamãe no mundo sertanejo. Qual a cantora sertaneja que você acha que tá grávida dessa vez? Uma dica para vocês: é o primeiro bebê dessa cantora. Então eu quero ver os palpites de vocês. Teve uma galera que disse que é a Paula Fernandes, teve outra que é a Mayara, outros que disseram que é a Maraísa, entre vários outros nomes. Então eu quero saber de você, quem é que você acha que vai ser a mamãe da vez agora nesse ano de 2026? Então vai mandando o seu palpite, que daqui a pouquinho a gente conversa sobre isso.
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1: Libera FM, agora 2:35. Vamos curtir o som do Kevin Johnny, Marília Tavares, Te Amo Idiota.

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1: Esse foi o som do Eric Land, um feat com Wesley Safadão, Vaqueira Sexy. Teve também Kevin Johnny, Marília Tavares, Te Amo Idiota. Bora lá agora. Mundo dos Famosos pra você, gente. Ó, 2026 não está sendo um ano tão fértil quanto 2025, porque ano passado, gente do céu, o tanto de criança que nasceu, de mulher que ficou grávida, mas esse ano é claro que ainda tem os seus, né? Tem a galerinha que engravidou e agora tem uma cantora sertaneja que está à espera do primeiro filho. Léo Dias, o repórter Léo Dias, descobriu que tem alguém esperando um bebezinho. Só que aí tem uma questão. Não se sabe ainda o nome exato da pessoa, com certeza absoluta de tudo isso. Então, várias pessoas estão especulando. Por quê? Tem a pista. É uma cantora sertaneja. Temos algumas cantoras sertanejas para citar. E um detalhe, que é o primeiro filho ou filho, primeiro bebê dessa cantora. Ó, alguns nomes que surgiram aqui, eu vou repassar para vocês. Tem a Maraísa, tem a Maiara, tem a minha xará, a Nayara Azevedo. Tem também a Paula Fernandes, a Ana Castela. Tem... Não, Laona Prado não, minha gente. O pessoal comentando aqui, Laona Prado, sendo Laona Prado já tá quase ganhando o bebezinho dela. Ela tá quase, quase. Mas... eu quero saber de você, quem é que você acha que vai ganhar esse bebezinho? Assim, pelas contas, já no ano que vem, já em 2027, se a gestação estiver no início. Mas quem é que você acha? Porque tem alguns nomes que há algum tempo já disseram que queriam ser mães, como por exemplo a Maiara, que faz dupla com a Maraísa, ela já havia citado que gostaria muito de ser mãe, mas é aquilo, né? É apenas uma possibilidade das muitas. Então manda sua mensagem para o nosso LibZap, 879-9600-5000. Interage com a gente, me conta o seu palpite. 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
1: Libera FM, agora 3:01. A gente vai curtir o som do Laércio Vinícius, Minha Mãe.

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nosso baú da Liberal dessa terça-feira, trazendo uma música que traz uma mensagem bem bonita, sabe? Ela fala sobre o desejo de viver em um mundo onde o amor é o sentimento mais importante. Nessa letra, o personagem fala em sonhar encontrar alguém que fale apenas de amor, que ofereça carinho, compreensão e paz, porque para ele, o amor tem o poder de transformar a vida, trazendo felicidade e tornando tudo ao redor mais leve e bonito. Essa música é do cantor Reginaldo Rossi, lá do ano de 1980, e eu quero ver se você lembra dela.

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0: Libera FM, agora 3h20. Você curtiu o som do Léo Foguete, Beijo, Beija-Flor. Teve também Maiara e Maraíza, Se Olha no Espelho. E agora com as participações dos nossos ouvintes de hoje. Boa tarde, Nayara. Passa a música de Toque 10, essa morena. Ofereço para minha esposa, Josivânia, e para minha família no sítio Lombar. Um abraço para toda essa família maravilhosa. Tem mensagem de áudio chegando por aqui. Boa tarde.
1: Boa tarde, Nayara. Aqui é Ivani do Sítio Tudo.
0: Oi, Ivani.
1: Nayara, toca aí pra me ouvir hoje. É Neto Brito, Biometria.
0: Certo.
1: Pra você, que é sendo autora, pra meu pai, pra minha mãe, pra minhas irmãs, pra Antônio Bruno, pra Rael, pra Sr. Eliseu, pra Doceira, pra Ciana, no Bom Princípio, e pra meu sobrinho João Miguel, que é seu fã. Eu ouvi de todos os dias. Obrigado, Nayara, e tenha uma ótima tarde.
0: Pra você também, meu querido. E um cheiro para o João Miguel. Muito obrigada pelo carinho de vocês.
2: Boa tarde, Nayara do Carmo. Aqui é Lurdinha, em Bodocó.
0: Oi, Lurdinha.
2: Eu gostaria de ouvir a música de Eduardo Costa, Amor Além da Vida. Somente para curtir mesmo. Tenha uma boa tarde.
0: Uma ótima tarde para você também, minha querida. Raimundo Marcos, do Sítio Jacu, em Bodocó, pedindo música do Flávio Leandro para oferecer para sua mãe, Dona Iracima, para mim. Todo mundo que está curtindo o programa, um abraço. Tem mais participação do ouvinte por aqui através de mensagem de áudio?
3: De Nayara, Nayara aqui é Cruz da Santa Cruz. Nayara, eu gostaria de ouvir a música com Zé Vaqueiro. Pode ser qualquer uma para oferecer para minhas duas filhas, para meu esposo, oferecer para Mário, para Negona, para o Gaguinho, para o Clemildo, para você, minha linda, que é um ótimo locutor. Tchau, uma boa tarde.
0: Muito obrigado, uma ótima tarde.
4: Boa tarde, minha amiga Nayara. Boa tarde, liberal e todos os ouvintes. Aqui é o Silvério. E o verso de hoje é esse, ó. És a deusa dos meus sonhos, razão do meu sofrimento. A chama que me acende, o lençol que eu me esquento. Tu és a minha metade, paixão e felicidade, ilusão e sentimento. Ei, aí eu ando fichório e a mãe não vê, viu, Nayara? Cuida. E a música que eu queria ouvir hoje é uma com um Zé Vaqueiro que diz assim, ó. Que amor existia, eu já sabia, eu já sentia, eu desejava, sonhava tanto, tanto um dia ter um amor como você. Pra amar todo dia, ter a tua companhia, outra metade, saudade, junta com a solidão e trocar tudo por essa paixão. Ei, Nayara, toca aí que eu digo que eu bati ao centro.
0: A parte tá inspirada hoje, viu?
4: Sim, Nara, mandou um alô pra Hernande.
0: Hernande
4: 2028. Ele disse que se eleger, ninguém compra mais carne em Bodocó. Ele dá 5 quilos de carne por semana a todo mundo.
0: Eita, menino.
4: E foi ele que me emprestou a moto sem freio. Nos pneus tudo liso. Taquei os olhos no chão. Ainda estou todo engembrado. Culpa dele. Valeu, né?
0: Rapaz, valeu. Eu tô podendo já mudar ali pra Bodocó, pra esse rapaz ganhar e eu ganhar uns 5 quilos de carne. Já tá podendo, já? Um abraço pra você, meu querido, também pra o Hernandes, toda a galera curtindo o nosso programa. Daqui a pouquinho tem mais participação do ouvinte aqui na Libera FM.
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1: Libera FM, agora 3 horas e 36 minutos. Boa tarde.

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2: Murilo Ruf, Mário Fernandes, respeita seu ex. Teve também Léo Magalhães, foi amor. E agora tem participação dos nossos ouvintes. Boa tarde.
3: E Nayara do Carmo, é sua amiga Ciana, mandou um alô para meu pai Chico Franga, para minha filha Graziele e para aniversariante Dina no Sítio Bom Princípio, que é minha amiga, que está mexendo no calendário da vida, e para Hélio em Pubi, Amara em Bodocó, Juvanil Sítio Turno, Heraldo na Serra da Matinha, Pinto na Pitombeira, e para você que é uma ótima locutora, e a música de Leonardo, parabéns.
2: Tá certo, minha querida. Daqui a pouquinho não. Deixa eu tocar logo os parabéns pra Dina. Só não vou conseguir que seja a música toda do parabéns. Mas é claro que vai ter os parabéns e desejando toda a felicidade, toda a saúde desse mundo. Que Deus abençoe muito a vida dessa maravilhosa.
4: Parabéns, parabéns, parabéns pra você.
2: Continuando as nossas participações, boa tarde.
5: Boa tarde, Nayara, que é Zuleide do Sítio Meleira. Tô ouvindo esse programa, essa rádio maravilhosa que eu adoro. É, passa uma música pra mim ouvir com Marília Mendonça, pode ser qualquer uma música. Ofereço pra meu esposo, Ailton, pra meus filhos, pra toda a minha família e pra você e todo mundo da Rádio Liberal. E todo mundo que estiver ouvindo, então boa tarde.
2: Uma ótima tarde pra você também, minha querida.
6: Tá, né, do carro. Já falando aqui, é Deus que tá fazendo a lasanha novo. Vou mandar um alô pro meu amigo Pedão, Paulinho, Pedro do Queijo, Edivaldo, meu irmão, Edinaldo, Eduardo. E pro meu amigo, meio motopeça lá em Bodocó, meu amigo Pio. E pra você, que é um ótimo locutor. E bota uma música de sinônimo de Zé Ramalho pra nós curtir. E hoje quartou, viu?
2: Quartou.
6: Mal o cabo fecha os olhos, homem. Amanhã é o dia.
2: Ei,
6: sei não, cuida.
2: Também não sei não, viu? Sei não, o tempo tá passando rápido demais, cuida.
7: Boa tarde, Maiara, é a Francisca do Sítio Meleiro. Maiara, eu gostaria de ouvir a música de Caninana do Forró, Duas Taças. E oferecer para meu esposo Zequinha, meu filho João Carlos, meu filho João Vitor, meu filho Marcos, minha filha Cícia, o esposo dela Deus, para o Amara e para você que é uma ótima locutora, uma boa tarde.
2: Uma ótima tarde para você também, minha querida.
8: Boa tarde, Nayara. Gostaria de ouvir a música de Mato Batista. Pode ser qualquer uma para ouvir oferecer. O Cabeça Branca, o Hamilton, a Socorro, Terezinha, com Mato Cissa, Inácia, e para Hamilton, e Tempo do Bar e todos os ouvintes da Liberal. Valeu!
2: Valeu! Bebé do Tucano também curtindo a nossa programação, pedindo música de Zezé Camargo e Luciano para oferecer para sua esposa Antônia, para mim e para todos os ouvintes. Um abraço para você, Bebé! Eu agradeço demais o carinho da audiência de cada um de vocês, cada mensagem mandada. Algumas não consegui passar aqui no ar hoje. Peço desculpas, mas o importante é que vocês estão aqui comigo, me fazendo companhia, eu fazendo companhia a vocês e a gente tornando essas tardes ainda melhores. E é claro que a programação não acaba por aqui. Daqui a pouco tem o Forró da Liberal com o Paulo Everardo. Amanhã a gente se encontra novamente às 14h. Então, meu povo, uma ótima terça-feira para você, um fim de terça-feira. E a última de hoje é por conta da mala sem alça. Beijo, gente. Fui!
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0: eu acho que você tem que mandar aquela mensagem. 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

0: 3h56. 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

Liberal FM, pontualmente 16 horas, boa tarde. Eita, coisa boa! Estamos chegando aqui para fazer a festa para você aqui na minha, na sua, na Rádio Liberal FM. Afinal de contas, na nossa frente só tem você. Eita! Tivemos uma super tarde legal de terça-feira, 28 do mês de julho, finalzinho do mês de agosto, tá chegando. Eita! Já tá de portas abertas. E até às 18 horas a gente faz a festa para você, viu? Vamos trazer Capim com Mel lá de Recife. Essa banda tá estourada novamente, mas vem lá dos anos 90. Capim com Mel, Eclipse Total.

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0: Eita, coisa boa, curti um forrozinho das antigas, bom demais. 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E a gente segue com muita coisa boa pra você aqui na melhor programação, até às 18 horas, o melhor do forró e forró das antigas, balançando toda a região que tá ligada com a gente. É, vamos ao bloco comercial, já já a gente volta.
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0: Esse é o Forró da Liberal e Forró das Antigas, balançando a região, balançando você que tá curtindo a gente em qualquer parte da região, em qualquer parte do Brasil e do mundo. Obrigado pelo carinho da sintonia. Muita gente tá com o radinho ligado e também com o seu celular e curtindo a gente, né? Eita, e passando por aqui, meu amigo Tarcísio Duarte, da Duarte Soluções Digitais, né? Estaremos juntos no final de semana, sabadão, essa parceria legal. Netson, com certeza, nosso amigo Tarcísio Duarte, já que meu amigo Everton tá viajando, né? 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Liberal 99,5 na nossa frente, só tem você. Vamos ao bloco comercial, já já a gente volta.
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0: O nome da música, Cura da Alma, aqui na melhor programação, fechando essa primeira hora de muita música boa, legal, aqui na melhor 99,5 Liberal FM. Na nossa frente só tem você. Quer que você seja, obrigado pelo carinho da sintonia. Até às 18 horas, nesse clima legal, balançando a região, balançando você que está curtindo a melhor programação. Então vamos ao bloco comercial, vai virar o ponteiro do relógio e a gente volta, tá? Não sai daí, eu volto já.
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3: Aqui na melhor programação 99,5 na nossa frente, só tem você. Até às 18 horas você vai curtir o melhor do forró e forró das antigas, balançando a região. A você que tá em casa, depois de um dia de trabalho, quem tá no trabalho, pessoal dos sítios, serras, chácaras, fazendas, obrigado pelo carinho da sintonia. Aumenta o volume que a gente vai curtir muita música boa até às 18 horas, começando com a preferida do Brasil, Samia Maia. Boa tarde.
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0: Bom demais ouvir música boa. Essa você só escuta aqui, viu? Capital do Sol. Quem lembra dessa banda? Chega de mentiras. Brucelose, te amo demais. Bonde do Brasil, enquanto houver razões. A preferida do Brasil pintou pra você com Samia Maia. Aqui na melhor programação, até às 18 horas, muita música boa para você que está curtindo a nossa programação. Obrigado pelo carinho da sintonia.
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0: Vou trazer uma música agora. Ele nunca gravou essa música, né, Tarcísio? Mas a música é dele, mas na voz do Dão Lopes, ficou bem legal. A música é de Marcelo Melo, mas quem gravou, adivinha quem? Dão Lopes. Moleca Sem Vergonha, 24 horas.

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0: mais uma super sequência legal, Forró da Liberal e Forró das Antigas. Há muito tempo eu não tocava essa música, viu? Presente de casamento, calcinha preta. Colo de menina, jamais vou te deixar. 24 horas. Pintou com moleca sem vergonha, aqui na melhor. 99,5 na nossa frente, só tem você. Até às 18 horas você vai curtir o melhor do forró. Para quem tá em casa, após um dia de trabalho. Bom demais, viu? A turma legal que tá curtindo a gente, sabe onde? Lá em Parnamirim. Boa tarde, turma de Parnamirim. Urimamã, né? Fica ali, acho que pertence a Santa Maria da Boa Vista, acredito, né? Tá curtindo a gente? Obrigado pelo carinho da sintonia. Então vamos nessa, vamos ao bloco comercial. Já já a gente volta com muito mais Balançando a Região, Balançando Você.
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Opa, de volta com você na melhor programação 99,5 na nossa frente. Só tem você, né? Isso mesmo, final de tarde no sertão é assim. Hoje já 28 do mês de julho. Eita! Isso mesmo, né? O mês se foi. Vem aí agosto. Você sabe, agosto em Ipubi é festa. O mês inteiro, né? E a gente vai começar logo com a festa retrô. Dia 1º, aí vem as festividades da nossa padroeira. Logo após tem o agosto cultural aqui na Praça de Eventos, Nilza Lins. E final de mês, você sabe, é só festa lá no Pátio de Eventos, aqui em Ipubi. Agosto inteiro em Ipubi é festa. Beleza? Então vamos deixar você com muita música boa pra você curtir aqui nessa super tarde gostosa. Quem pediu essa música? Eu acho que foi essa, viu? Coisa de cinema. Pra você, uma ótima tarde.

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3: 6 horas.
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0: O anjo do Senhor anunciou a Maria, e ela concebeu do Espírito Santo. Ave Maria, cheia de graça, o Senhor é convosco. Bendita sois vós entre as mulheres, e bendito é o fruto do vosso ventre, Jesus. Santa Maria, Mãe de Deus, rogai por nós, pecadores, agora e na hora de nossa morte. Amém. Eis aqui a serva do Senhor, faça-se em mim segundo a vossa palavra. Ave Maria, cheia de graça, o Senhor é convosco. Bendita sois vós entre as mulheres, e bendito é o fruto do vosso ventre, Jesus. Santa Maria, Mãe de Deus, rogai por nós, pecadores, agora e na hora de nossa morte. Amém. E o Verbo divino se fez carne e habitou entre nós. Ave Maria, cheia de graça, o Senhor é convosco. Bendita sois vós entre as mulheres, e bendito é o fruto do vosso ventre, Jesus. Santa Maria, Mãe de Deus, rogai por nós, pecadores, agora e na hora de nossa morte. Amém. Rogai por nós, Santa Mãe de Deus, para que sejamos dignos das promessas de Cristo. Oremos. Infundi, Senhor, como vos pedimos, a vossa graça em nossas almas, para que nós, que pela anunciação do anjo, vimos ao conhecimento da encarnação de Jesus Cristo, vosso Filho, por sua paixão e morte, sejamos conduzidos à glória da ressurreição, pelo mesmo Cristo, Senhor nosso.
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0: Como é? Quando a décima pessoa me perguntou, eu resolvi fazer uma manifestação de protesto nas redes sociais, dizendo que a culpa não foi minha, que a culpa foi do estúdio. Então agora eu estou tranquilo, estou com a cor fiel aqui.
1: O ministro trouxe aqui esses números da devolução do dinheiro surrupiado pelos aposentados nesse escândalo do INSS. E zerou a conta, ministro. 4 milhões de pessoas, quase 5 milhões de pessoas ressarcidas, 3 bilhões de reais.
0: 3,2 bilhões de reais. É.
1: Não foi de onde saiu esse dinheiro?
0: Não foi um escândalo do INSS, né? Porque o INSS foi vítima de uma quadrilha que roubou os aposentados.
1: Sim, mas a mídia tratou como escândalo do INSS.
0: Né? É, mas o meu dever é tentar preservar aqui a sigla, né? A instituição INSS, que foi alvo de uma quadrilha.
1: Não... E de onde saiu tanto dinheiro aqui?
0: Primeiro houve um acordo mediado pelo STF, né? O Supremo Tribunal Federal reuniu todos os órgãos, entrou Defensoria Pública da União, AGU, CGU, INSS, o Ministério da Previdência Social, a OAB, todo mundo participou de uma construção jurídica que pudesse fazer com que fosse gerado esse crédito para o ressarcimento. Então, o crédito foi dado pelo Congresso Nacional, aprovação da Câmara e do Senado, de 3,3 bilhões de reais. Então, foi o dinheiro quase integralmente usado para esse ressarcimento. Porque o presidente Lula, ele não queria que fosse dinheiro do governo. Ele queria que fosse devolvido o dinheiro de quem roubou.
1: Pois é, mas, é isso que eu ia perguntar. Por que não recuperou esse dinheiro que foi roubado?
0: Aí você tinha um problema. Você vai ter demandas judiciais que levam meses, que levam anos, e os aposentados não iam poder ficar esperando essas demandas serem resolvidas. Então, o que nós fizemos foi um adiantamento e a AGU, o ministro Jorge Messias, está comandando uma força-tarefa que já tem 2,8 bilhões de reais bloqueados para trazer esse dinheiro de volta e ressarcir os cofres da União.
1: É, muito complicado, porque acabou ficando dois valores, né? O que foi surrupiado e o que a União teve que bancar, né?
0: É, a devolução necessária, justo. Eu creio que não havia outra alternativa para o governo a não ser devolver esse dinheiro, né? Então, isso nunca aconteceu. O governo devolver, e foi de forma rápida. Em menos de 3 meses, a gente estava começando a devolver esse dinheiro de forma autodeclarativa, né? As pessoas entram...

0: de 3,2 bilhões de reais.
1: Para ministro, dá para ver por região onde foi que eles tiraram mais dinheiro dos pobres aposentados? Norte, Nordeste, qual foi a região mais surrupiada aqui?
0: Você está com o gráfico aí na mão, né? Foram meio que espalhados pelo Brasil todo. Eles tiveram cuidado de fazer uma coisa que não chamasse tanta atenção
1: para não deixar rastro.
0: Mas estados mais vulneráveis, assim, com pessoas de menor instrução do Nordeste e do Norte, tiveram números maiores.
1: Pois é, vamos começar a rodada de perguntas dos nossos colaboradores.
2: Um abraço a você, Magno Martins, saudações à audiência do podcast. Eron Cid falando aqui da Rede Mais em João Pessoa, na Paraíba. Ministro Volney Queiroz, o seu ministério, pelas suas contas, devolveu mais de 3 bilhões de reais fraudados por entidades em fictícios empréstimos e descontos de aposentados e pensionistas. O governo devolveu recursos. A pergunta é: quanto o governo conseguiu fazer os assaltantes, os ladrões, os bandidos que roubaram isso aos cofres públicos? Quanto o governo, a justiça, conseguiu recuperar até agora? E qual a expectativa do Ministério em relação às punições dos envolvidos? Até agora não se tem notícia de grandes resultados em relação a isso, de algo que deveria espantar muito o cidadão brasileiro. O que é que o governo tem a dizer sobre isso?
0: Aron, obrigado pela sua pergunta. Primeiro, assim, isso indignou o governo como um todo. O presidente Lula foi uma pessoa que ficou muito estarrecido com a descoberta, e houve uma mobilização imediata de todo o governo para poder fazer com que esse dinheiro fosse devolvido. Então foi uma vitória conseguir devolver esse dinheiro. A Advocacia Geral da União já bloqueou 2,8 bilhões de reais. Os órgãos de controle, a Polícia Federal, continua investigando. Houve agora o anúncio de 48 indiciados inicialmente, mas as investigações continuam. À medida que forem encontrando novos suspeitos e novos personagens forem descobertos, os bloqueios de recursos, de bens dessas pessoas, dessas empresas, vai aumentar esse montante. E isso vai demandar ações judiciais para poder devolver esse dinheiro aos cofres públicos. Mas pode ficar certo que essa foi uma determinação do presidente, que não fique um centavo desse dinheiro que foi roubado a descoberto. O Caixa da União, que foi quem bancou esse ressarcimento, terá que ser coberto com esse dinheiro das associações que fraudaram os aposentados e pensionistas.
1: Quando o Aron fala em punição, eu me refiro principalmente ao ex-superintendente do INSS, que foi o primeiro a ser afastado, né? O ex-ministro também, Carlo Lupi, e o careca do INSS. Onde anda esse careca?
0: Veja, o careca, que na verdade não é do INSS, porque ele nunca foi do INSS, eu tenho procurado preservar a instituição. Foi dada essa alcunha a ele, esse apelido, mas o Antônio Carlos não era do INSS, nunca foi. Segundo ele, nunca entrou numa agência do INSS. Ele está preso até hoje. O então presidente do INSS, Alessandro Stefanuto, também continua preso. Aí todos eles aguardam o desfecho do processo. O ex-ministro Carlo Lupi, ao contrário, não foi sequer investigado nem indiciado.
1: Mas depois na CPI, não foi?
0: Não, ele depois na CPI, mas ele sequer foi investigado ou indiciado, porque não há nenhum indício de que ele tenha participado de absolutamente nada. Então, mas há uma quantidade enorme de pessoas que estão presas, e muitos deles serão ali condenados, mas isso não é uma atribuição do Ministério. Então não posso dar conta das investigações, nem saber como é que estão as investigações, porque são os órgãos de controle que têm liberdade para fazer isso, autonomia, que é uma coisa que o presidente Lula sempre prezou muito, para dar liberdade à Polícia Federal, à CGU, para fazer as investigações, e é uma coisa que não nos compete. O que nos atribui é melhorar os processos, é garantir uma blindagem da Previdência Social para que isso não volte a acontecer. Isso nós estamos fazendo, tanto que recebemos agora uma certificação da CGU do nível máximo de integridade. Nós conseguimos atingir o grau 3 de integridade do Ministério da Previdência Social. Significa que nós cumprimos 71 ações, que são critérios rigorosos que a CGU faz, com um acompanhamento minucioso.

0: ambicioso e nós atingimos esse nível de maturidade e recebemos uma certificação, uma placa do ministro Vinícius Carvalho, que foi nos entregar pessoalmente no Ministério. E isso demonstra, não por vaidade, mas que nós estamos efetivamente cuidando para que acontecimentos ou fatos lamentáveis como aquele jamais voltem a acontecer e que a gente consiga restaurar, restabelecer a confiança, a integridade e a governança dentro do INSS, da Previdência Social.
1: Muito bem, vamos avançar com as perguntas.
2: Olá, Magno. Olá, ministro. Eu sou Rodolfo Lago, editor-chefe do Correio da Manhã no Distrito Federal. Ministro, ainda bem recentemente houve uma nova operação da Polícia Federal em torno da questão do escândalo do INSS. Então, nesse sentido, eu lhe pergunto, ainda podem surgir coisas novas com relação a esse escândalo, ou o senhor acha que já está tudo a essa altura deslindado e as coisas andando normalmente na Previdência do país? Podem surgir novos personagens ou a essa altura já está tudo esclarecido, contornado e a população brasileira já não tem mais o que se preocupar? Muito obrigado.
0: Obrigado, Rodolfo. Eu diria que a população não tem mais com o que se preocupar do ponto de vista de que tudo isso já foi sanado, já foi corrigido, não há nenhuma possibilidade de haver qualquer desconto associativo, porque isso já está proibido por lei. Nós reforçamos todos os processos internos para que nada parecido volte a ocorrer. Então, do ponto de vista do Ministério e do INSS, nós estamos trabalhando um clima de normalidade. Agora, as investigações prosseguem e podem resultar em novos personagens que apareçam, mas nada disso tem a ver com o presente. São coisas pretéritas, são coisas que aconteceram antes da nossa chegada, portanto, não tem nada que nos atinja, não tem nada que atinja o corpo atual do Ministério, e nós temos procurado, como eu disse antes, fazer com que os processos todos sejam revisados, que a gente dê uma maior autonomia interna aos órgãos correcionais, à corregedoria, à ouvidoria, ao controle interno, para que jamais voltemos a passar pelo constrangimento que passamos quando da operação sem desconto, que não foi uma fraude do INSS, eu volto a dizer, foi uma fraude a qual o INSS, do qual foi vítima, né? E pessoas de fora do INSS, de associações fraudulentas, que conseguiram burlar alguns mecanismos internos e conseguiram fazer uma fraude aos aposentados e pensionistas, que foi algo muito lamentável e entristecedor para nós que fazemos a Previdência Social do Brasil.
1: Essa nova operação da Polícia Federal que ele se refere, ministro?
0: São, digamos, fases de uma mesma investigação. Então, a Polícia Federal vai investigando, vai prosseguindo as investigações e vai encontrando outras pessoas e outros fatos e vai tocando essa sequência de investigações. A gente não tem sequer notícia disso. Nós, do Ministério, sabemos das investigações junto com a imprensa, quando elas são divulgadas. Nós não fazemos esse acompanhamento. O que eu pude fazer foi, logo quando assumi o Ministério, fiz uma visita ao Dr. Andrei, que é o diretor-geral da Polícia Federal, junto com a sua equipe, levei o meu corpo técnico para me colocar à disposição, colocar o Ministério à disposição e dizer para ele, olha, o que a Polícia Federal enxerga de vulnerabilidade que pode ser corrigido? Ele mandou um relatório e nós implementamos. Fiz a mesma coisa na CGU. Fui lá já duas vezes e falei com o corpo técnico de auditores. O que é que nós podemos fazer para melhorar, para que não haja nenhum tipo de possibilidade disso voltar a acontecer? Eles fazem relatórios, nós implementamos esses relatórios para poder garantir essa blindagem de que o Ministério e a Previdência Social, que o INSS principalmente, sobrevive de credibilidade, né? Você se associar a pagar ao INSS, você tem que acreditar que você vai ter o seu dinheiro bem cuidado e que você vai receber aquela aposentadoria quando você estiver precisando, quando você estiver mais velho. Então, ela se baseia nessa credibilidade, essa restauração da credibilidade e o nosso grande desafio.
1: Vamos avançar com as perguntas.
3: Boa noite, Magno. Boa noite, ministro Wolner Queiroz. É um prazer participar aqui do podcast com a sua presença. Meu nome é Arnaldo Santos, eu sou jornalista, diretor executivo da revista Mais Nordeste e falo aqui direto de Fortaleza. O Brasil tem sido recorrentemente sacudido por alguns escândalos. Este ano, os dois de maior visibilidade foram o do Banco Master e também o da Previdência, com os desvios de milhões e milhões de pensionistas e aposentados. Está sob sua responsabilidade devolver esses recursos, quitar essas dívidas com seus respectivos credores. O senhor afirmaria aqui para os nossos ouvintes, ou melhor, para os nossos telespectadores, de que ainda este ano todos serão pagos?
1: Já foram, né, ministro?
0: Pois é. Tenho a grata satisfação aqui e a alegria de dizer, embora seja um assunto que nos entristece, que envergonhou o Brasil, mas que nós conseguimos fazer o ressarcimento de todo o conjunto de pessoas que buscou os aplicativos e os canais de atendimento do INSS, que resultaram em 4 milhões e 800 mil pessoas.
1: Quase 5 milhões de pessoas. Então, agora, ministro, aproveitando, isso é realmente um resultado a curto espaço de tempo que o governo conseguiu, né? Diga-se de passagem, muito bom. Eu gostaria de saber uma curiosidade. Vocês fizeram pesquisa da satisfação desses aposentados que receberam o seu dinheiro de volta? Vocês têm esse feedback?
0: Não, nós não temos uma pesquisa feita sobre isso. Nós temos as ouvidorias do INSS e do Ministério da Previdência, e por coincidência eu tive uma reunião com a ouvidora hoje, com os números que ela sempre nos passa, e de abril para cá houve uma queda acentuada de 34% nas reclamações e nos contatos assim, de denúncias, de reclamações negativos, né? Contatos negativos feitos para a ouvidoria. Isso é um indicador positivo de que, efetivamente, nós começamos a mudar essa cara do INSS diante do segurado, que é o nosso principal objetivo, é nosso cliente, digamos assim. Então, é o nosso patrão também. Então, é com ele que nós temos que conversar, além do cidadão brasileiro, que pode vir a ser também um segurado a partir do momento em que ele entra e se incorpora ao sistema. Mas uma coisa que eu queria falar da pergunta do Arnaldo Santos é que foram dois escândalos que foram desnudados, que foram revelados graças à liberdade dos órgãos de controle de agirem com autonomia. Então, isso foi o escândalo da Operação Sem Desconto, foi lá de trás, começou lá em 2017, 18, escalou em 2019, se estabeleceu fortemente entre 19 e 22 e foi descoberto em 2025. E começou antes do governo do presidente Lula, mas teve fim no nosso governo. O escândalo do Master não tem nada a ver com o governo. Foram escândalos que tiveram a descoberta feita pelos órgãos do governo, portanto, há que se ressaltar aí uma coisa importante, que é a liberdade dos órgãos de controle para fazer a investigação, para punir os culpados sem proteger ninguém.
1: Agora, ministro, esse valor total aqui, quanto é que dá a média, mais ou menos, de cada aposentado que ele receber? Porque os descontos eram muito pequenos, né? Eram mínimos para que
0: menos de 100 reais,
1: aquele pensionista ele não tivesse, assim, a desconfiança de que estava sendo roubado.
0: Que não chamasse atenção.
1: Então, qual foi a média que esses aposentados receberam de volta?
0: Eu posso aqui fazer uma conta rápida aqui. Numa calculadora, a gente pode fazer uma conta, dividir os 4,8 milhões pelos os 3,2 bilhões. Sim. Pelos 4,8 milhões, que vamos ter essa conta e quanto foi. Mas o desconto médio era entre 30 e 80 reais. O meu sogro, por exemplo, foi descontado indevidamente. O desconto dele foi um desconto maior, foi 70 e poucos reais.
1: Por quantos anos?
0: Ele foi descontado por um ano e meio, mais ou menos. E o máximo que nós pudemos ressarcir são os 5 anos, que é o prazo de onde prescreve o direito. Então, nós retrocedemos 5 anos a partir da data de abril de 25. Então, todos os descontos feitos de 5 anos para trás foram ressarcidos integralmente. Todo mundo que entrou lá, cumpriu o passo a passo, teve o dinheiro ressarcido, corrigido pelo IPCA, e em parcela única na conta onde ele já recebe o benefício.
1: Muito bem. Vamos avançar com as perguntas.
4: Carlos André Carvalho, da Folha de Pernambuco. Ministro, como a Previdência Social está se planejando para mitigar os impactos fiscais e sociais de médio e longo prazo gerados pelo crescimento da uberização e pejotização do mercado de trabalho brasileiro.
0: Obrigado, Carlos. Olha, essa é uma preocupação nossa, premente assim, e diária. Nós temos esses dois grandes desafios, que são a pejotização, que para aqueles que estão ouvindo falar desse termo, sem entender o que é, significa você transformar em pessoa jurídica, em empresa, alguém que trabalha de forma... que é um trabalhador que aparentemente é uma empresa, e que as empresas usam esse mecanismo apenas para fazer com que eles não tenham os direitos trabalhistas, previdenciários, que um trabalhador comum teria. Então isso tem virado uma febre da pejotização, e isso impacta negativamente os números da Previdência e, sobretudo, tiram a proteção social desses trabalhadores. Esse é um problema. O outro problema são com os microempreendedores individuais, os MEIs, que ingressam agora no mercado de trabalho, mas acham assim que está fora de moda, que está ultrapassado você ser seletista, você assinar uma carteira de trabalho. Então eles se acham um empresário, que ele é um empreendedor, um microempreendedor, e ele acha que o governo está querendo tirar algum dinheiro dele, um imposto, para que ele contribua para o INSS. Na verdade, o governo não quer essa contribuição para poder tirar dinheiro dele. O governo quer protegê-lo, porque se ele é um motorista de moto que faz entrega por aplicativo, por aquelas plataformas, e sofreu um acidente, quem é que vai pagar enquanto ele se recupera? Quem é que vai custear a família dele? E o INSS serve justamente para isso, porque o INSS não é apenas para quando a gente se aposenta. O INSS é também um seguro para quando a pessoa está trabalhando e sofre um acidente. Então, o nosso desafio é fazer com que diminua ou acabe ou se regularize a pejotização no Brasil, e que esse contingente de microempreendedores individuais que chega ao mercado de trabalho, eles possam ser sensibilizados, e a gente só consegue fazer isso se a gente falar bem da Previdência Social, se a gente inspirar confiança, para que eles se integrem nesse sistema, para que participem e contribuam para ter esse seguro. Caso contrário, Magno, na velhice todos eles vão ficar completamente descobertos, tanto de uma aposentadoria quanto também de um seguro enquanto estiver trabalhando. Então, o nosso desafio é sensibilizar esse contingente todo para que nós possamos ter uma Previdência Social mais robusta, mais forte, com mais musculatura. E quanto mais músculo ela tiver, quanto mais gente tiver integrando essa base, mais ela vai ser longeva, mais ela vai ser saudável e mais garantida ela estará para pagar os vencimentos aos aposentados e pensionistas no futuro.
1: Ministro, em relação a essas pautas bombas que estão aí no Congresso, aí colocada pelo Davi Alcolumbre, presidente do Senado, eu vi muita notícia aí de que isso vai impactar no resultado das contas da Previdência.
0: Veja, uma das pautas, são vários projetos que estão sendo apreciados pelo Parlamento, e eu tenho aqui muito respeito tanto pelo presidente Davi Alcolumbre, que é um amigo pessoal, que é alguém que foi deputado pelo PDT, pelo meu partido, fomos deputados juntos, quanto também pelo Parlamento. Eu fui, você sabe disso, fui deputado federal durante 6 mandatos, quase 24 anos, atuando no Congresso Nacional, portanto eu tenho muito respeito pelo Parlamento. Um dos temas que está colocado atualmente é uma mudança na aposentadoria. Não é nem a aposentadoria especial, porque a aposentadoria especial os agentes comunitários de saúde já têm, mas algumas mudanças na legislação com relação a eles. Isso realmente impactaria a Previdência Social.
1: Nos municípios, principalmente, né?
0: Principalmente nos municípios, nos regimes próprios de Previdência Social, que são a Previdência Social gerida pelos estados e municípios. Mas a nossa preocupação, e olha que eu sou uma pessoa que sempre defendi os agentes comunitários de saúde. Lá em Caruaru, por exemplo, a minha cidade, você sabe disso, foi uma das primeiras cidades que efetivou os agentes comunitários de saúde. Eles não eram efetivos nas cidades. E ali foi um movimento que eles fizeram, eles são muito organizados, eu diria que é a categoria mais organizada do Brasil hoje. Eles fizeram um movimento e nós, lá em Caruaru, efetivamos aquele contingente. Depois disso, aqui como deputado, eu sempre ajudei nas pautas, sempre apoiei. E hoje eles estão com essa demanda da PEC 14 para ser aprovada. E isso tem não somente um impacto na Previdência, quanto tem a possibilidade de abrir um precedente. Essa discussão que eu faço.
1: É que é preocupante para o Ministério.
0: Não,
1: né?
0: É contra eles. Eu preciso deixar isso muito claro, porque não é nada contra eles. É o precedente que deixou de existir desde 2003, né? Desde 2003 que não existe mais paridade e integralidade, ou seja, alguém que se aposenta, ele não tem o mesmo salário de quando era, quando estava na ativa, e nem recebe os mesmos, os mesmos reajustes de quem está na ativa. Isso acabou em 2003, para todas as categorias. E o que a PEC 14 traz para os agentes comunitários de saúde é a paridade e a integralidade. Eu não discuto se é justo ou se não é justo. Eu sou o cara da proteção social. Eu sempre acho que é justo. É muito bom que haja paridade e integralidade. Eu defendo isso.
1: Só não tem dinheiro para pagar.
0: Mas aí você vai... Outras categorias também vão reivindicar isso. E aí nós vamos precisar, o próprio presidente Davi Alcolumbre disse, nós vamos precisar de 10 Brasis para pagar essa conta de todas essas pautas se elas forem aprovadas pelo Congresso. E os senadores e deputados, principalmente em ano de eleição, são sensíveis a esses pedidos. Você lota o plenário. Você cerca a Câmara dos Deputados com protesto pedindo para aprovar uma matéria. Uhum. E você vai ter eleição daqui a 2 meses. Como é que os deputados e senadores vão se defender de uma pressão dessa? Então, normalmente, conseguem a aprovação. E as contas precisam bater. Então, o que eu defendo é que, para cada despesa que haja ou que seja aprovada pelo parlamento, o parlamento aponte uma fonte de receita. Isso é a maneira que a gente tem de preservar as contas públicas.
1: Muito bem. Vamos para a última pergunta dos nossos colaboradores nesse primeiro bloco.
5: Boa noite, Magno. Boa noite, ministro. Boa noite a todos. Ministro, quem fala é Gabriel Garcia, repórter aqui da Rede Nordeste de Rádio. Recentemente, a gente teve um escândalo do INSS, que é ali que sacou o dinheiro indevido das contas dos nossos velhinhos. Ministro, qual que é o grande legado que o senhor quer deixar à frente do Ministério, além da resolução dessa grande crise?
0: Olha, Gabriel, o grande legado que eu quero deixar foi o legado que o presidente me recomendou. Quando ele me convidou para ser ministro e me escalou ali, ele me deu algumas tarefas, que era debelar aquela crise, quer dizer, tirar o Ministério e o INSS daquela crise, era devolver o dinheiro aos aposentados, não deixar ninguém para trás, cuidar dos aposentados e garantir que aquilo nunca mais voltasse a acontecer. Então, esse primeiro legado é esse, é fazer com que isso tudo voltasse a um clima de normalidade. Como eu já expus aqui, nós conseguimos fazer a devolução de forma muito rápida para todos os aposentados que entraram e pediram a devolução. Fizemos isso de forma corrigida, em parcela única, corrigida pelo IPCA. Nós regulamos os processos, melhoramos todos os processos, os descontos associativos tiveram fim. E agora nós temos outras tarefas, que são as tarefas de melhorar a governança, melhorar a integridade, porque são tarefas que não têm fim. Nós melhoramos até ontem e hoje já tem coisa nova para a gente implementar. E nós precisamos ter esse olhar humano com os segurados, com os aposentados e pensionistas. Então a gente tem percorrido o Brasil, eu tenho feito caravanas chamadas Integrar para Avançar, onde eu proponho essa integração com os servidores do INSS e da Previdência Social para que nós possamos construir um ambiente mais saudável, um ambiente mais harmônico, que valorize os segurados, que valorize o cidadão que nos procura, mas também que valorize os servidores. Você tem uma ideia, Magno? Eu lhe disse aqui no começo, são 1 milhão e 300 pedidos novos por mês e são recepcionados pelos servidores do INSS. Ora, o INSS já teve mais de 40 mil funcionários, hoje tem 17.500. Entretanto, em 2020, nós atendemos 7 milhões de pedidos e em 2025 nós atendemos 14 milhões de pedidos. Então, nós dobramos o número de pedidos, de requerimentos, com uma força de trabalho muito menor. Então, os servidores são a grande fortaleza da Previdência Social para conseguir atender bem os segurados. Então, a gente precisa valorizar esse povo. Eu tenho feito esse trabalho e é um dos legados que eu quero deixar. Além desse legado de integridade e de governança, eu quero deixar esse legado de integração com os servidores e de valorização dos servidores. Nós fizemos o Comitê de Discussão da Carreira, que era uma medida e é uma reivindicação antiga deles, mais de 10 anos. Nós conseguimos, por exemplo, fazer concurso para perito médico federal, que há mais de 13 anos que não havia concurso. Nós fizemos um novo concurso para 500 novos peritos médicos. Incorporamos agora 300 assistentes sociais. Estamos fortalecendo essa rede de servidores para que a gente possa atender melhor os segurados, os aposentados e pensionistas da Previdência Social.
1: Muito bem, vamos para o nosso intervalo. Em seguida, a gente volta com o nosso podcast direto de Brasília, hoje com o ministro da Previdência Social, Volney Queiroz.
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2: Muito bem, ministro. Vamos tratar agora de fila. A fila dos últimos 24 meses.
3: Meu tema preferido.
2: O gráfico aqui que o ministro trouxe. A evolução e queda da fila total de processos. Menos 79,27%, quase 80%.
3: É, só esse ano.
2: Só esse ano.
3: Nós diminuímos a fila do INSS em 80% de janeiro para cá. Trabalho hercúleo, dedicado, com afinco, com a participação de todos.
2: Quem é que o mais reclama, que é a questão da fila, né?
3: Exatamente, e que é uma promessa do presidente, zerar essa fila. Uhum. Não podia chegar ao final desse mandato sem cumprir essa promessa. E promessa dada pelo presidente é determinação, é documento assinado. Então, nós que fazemos parte do governo, temos que cumprir. E é assim que nós estamos fazendo, encarando da forma mais séria, mais responsável possível para entregar esse número com essa promessa cumprida.
2: Eu vi que aqui em abril foi o maior percentual, né?
3: É, em março nós tivemos o maior nível de concessão de toda a história. Nós concedemos 890 mil benefícios num único mês.
2: Uhum.
3: E agora nós temos uma fila que já foi de espera de 2 milhões de processos, hoje nós temos 390 mil processos em espera, que é relativamente pouco comparado ao que nós pudemos conseguir reduzir mensalmente. Então, eu diria que nos próximos meses nós já vamos trazer esse número da fila zerada. Porque a fila, ela se divide em três...
2: Eu queria saber.
3: Eu vou explicar agora.
2: Quando se fala em fila do INSS, o cara vai para a fila para quê?
3: É, vou dizer agora. Primeiro, não existe fila física, ninguém fica nas calçadas, ninguém fica esperando.
2: É a espera, né? Entra no processo virtual.
3: Você entra em contato com o INSS e então você passa a compor uma fila. Eu comparo com um restaurante. Se você tem um restaurante que tem 50 mesas e tem 30 pessoas do lado de fora esperando, eles têm 30 pessoas na fila esperando. Essas 50 pessoas que estão dentro do restaurante, elas estão sendo atendidas. Uns estão pedindo, outros estão com o prato sendo preparado, outros estão pagando a conta, outros estão tomando um cafezinho, mas estão sendo atendidas. O INSS tem um restaurante, digamos assim, de 1 milhão e 300 mil pedidos. Enquanto esses pedidos estão dentro do prazo de 45 dias, eles não são considerados fila, porque eles estão sentados à mesa do restaurante. Eles estão com os processos sendo ali avaliados, tratados pelos servidores, então nós estamos dentro de um chamado fluxo. Não há um estoque, não há um gargalo, não há uma paralisação. O que é que nós temos que fazer? Nós temos que colocar todo esse fluxo de 1 milhão e 300 pedidos por mês sendo respondidos dentro do prazo de 45 dias, que é o prazo que o TCU estabeleceu como um prazo razoável. Isso não acontecia. Havia, segundo esse gráfico que você está aqui, 1 milhão e 800 mil pedidos agora em janeiro, com mais de 45 dias, e esse número veio caindo até 395 mil. Então, acima dos 45 dias, hoje, nós só temos 390 mil. Então, é o tamanho da fila. Existe um fluxo de 1 milhão e 300, que é esse fluxo natural de entrada, que não é fila, e existe um número aí de 450 mil, que é esse azulzinho aí, que são processos que estão em exigência. O que é que significa isso? O segurado levou a sua documentação e o INSS disse, olha, faltou tal documento, faltou tal informação, e ele ficou de trazer de volta essa informação. Então, isso também não é fila, porque nós não podemos acelerar quando depende do cidadão, não depende do INSS. O que nós podemos cuidar e estamos cuidando é do processo que está acima dos 45 dias. Quando nós colocarmos todos esses processos acima de 45 dias zerados, ou seja, todos atendidos, e tudo ficar rodando dentro dos 45 dias, a fila está, então, zerada. Não existe mais fluxo, não existe mais represamento, só existe fluxo.
2: Muito bem, vamos andar com as perguntas.
4: Olá, Magno. Olá, ministro Vone Queiroz. Aqui é o Marcelo Tognosi, do Poder 360. E é um enorme prazer estar aqui com vocês hoje. A minha pergunta para o ministro é a seguinte. Ministro, como é que estão as investigações sobre o roubo dos aposentados do INSS? Ministro, eu queria lhe dar uma informação que eu tenho recebido aqui em São Paulo. Várias pessoas já me falaram isso. A pessoa tem conta no Banco do Brasil há 30 anos, conta no Banco Itaú há 20 anos, e aí quando se aposenta, a aposentadoria cai, por exemplo, na Crefisa ou em outra financeira dessas que a gente sabe que tem por aí. E a pessoa não pediu que a aposentadoria fosse depositada lá. Por que que essas coisas acontecem? Então, duas perguntas. Primeiro, como é que está o caso do roubo dos aposentados? E dois, por que que as pessoas recebem aposentadoria num banco onde elas não têm conta?
3: Marcelo Tonhosa é um velho amigo nosso aqui do Brasília. Uma alegria poder ouvir essa pergunta dele. Cara amigo, primeiro, com relação ao roubo aos aposentados, nós já pudemos aqui discorrer como é que foi toda essa trajetória.
2: O senhor explicou já, era bom que o senhor ia direto para a pergunta sobre...
3: Vamos passar para a segunda pergunta, que é com relação aos benefícios que são para alguém que se aposenta, que passa a receber de um banco que ele não era cliente. Existe uma licitação que é feita pelo INSS para que o banco seja o banco dono, digamos assim, dos pagamentos. Então, essa licitação é uma licitação feita no Brasil inteiro. E, por exemplo, nos últimos nessa última licitação, a Crefisa venceu 26 ou 25 dos 27 lotes. Quase todos os lotes foram vencidos pela Crefisa. Ou seja, ela passou a ser uma espécie de banco, o banco oficial que fazia o pagamento dos vencimentos dos aposentados e pensionistas. Então, é uma licitação. Agora, existe a possibilidade do segurado fazer a portabilidade. Ele pode, de imediato, pedir para voltar para o seu banco, pedir para mudar para outro banco. Agora, o crédito, o que dá o valor para fazer essa licitação, que é vantajosa para o INSS, porque esses bancos têm uma concorrência muito grande e pagam muito caro para o INSS para poder ser esse banco e faz o pagamento, que é importante para eles, que eles incorporam uma quantidade grande de clientes, aumenta a carteira, melhora a posição do mercado. Eles precisam ter uma série de critérios que são acompanhados de perto pelo INSS. E a Crefisa foi penalizada recentemente, justamente porque não apresentou uma rede de agências que pudesse fazer com que o segurado tivesse facilidade de recorrer às agências. Então, em muitas cidades não havia agência da Crefisa, houve uma discussão dura sobre isso e a Crefisa foi penalizada. Mas a razão de haver essa mudança para um banco para o qual o cliente não pediu é justamente por conta dessa licitação que é feita pelo INSS.
2: Muito bem, vamos avançar.
5: Salve, muito boa noite, Magno Martins. Olha, o podcast está cada vez melhor. Muito boa noite, ministro Volley. É um prazer falar com o senhor. Ministro, nós temos uma grande novidade, uma horda de trabalhadores sem nenhuma proteção. São os trabalhadores em aplicativos, né? De duas rodas e de quatro rodas, e vários tipos dessa nova tecnologia. Esse pessoal não está contribuindo para a Previdência. O que pode ser feito para evitar que lá na frente essas pessoas fiquem sem qualquer possibilidade até de sobrevivência? Muito obrigado.
2: Zé Maria Trindade.
3: Obrigado, Zé Maria. Mais um velho amigo nosso aqui
2: de Brasília.
3: Há mais de 30 anos que eu conheço o Zé Maria. Obrigado pela sua pergunta, Zé Maria. Eu tinha comentado isso aqui nas perguntas anteriores. Esse é o nosso grande desafio, é sensibilizar esse contingente desses motoristas por aplicativo, por plataforma, que eles possam integrar a Previdência Social. O ministro Boulos fez uma reunião com os representantes dessas categorias lá no Palácio Planalto e nós participamos de algumas dessas reuniões e durante uma apresentação de um deles, que eles são muito bem preparados, eu fiquei muito impressionado com o nível dos representantes dessas categorias. E ele disse, olha, nós temos um mecanismo de uma espécie de cooperativa nas cidades, quando um motoqueiro se acidenta, nós fazemos uma espécie de cota e ficamos pagando a família enquanto ele se recupera. Eu levantei a mão e falei, você sabia que o INSS é especialista nesse serviço? E isso é o que o INSS faz, é isso que nós queremos fazer um seguro, porque essa é a pré-história da Previdência Social, esse tipo de organização por cooperativa, por cota, isso era o que havia no passado muito remoto. A Previdência Social chegou para suprir isso. Então, o INSS é justamente esse seguro. O nosso desafio, Zé Maria, é trazer essas pessoas, incorporar essas pessoas pagando uma alíquota menor, e aí o mercado critica. Não, mas se você botar esse contingente todo pagando, digamos, 5%, vai aumentar o déficit da Previdência. Digo, olha, é melhor aumentar o déficit da Previdência e você botar esse povo todo sob a proteção social do que você deixar essas pessoas desassistidas e elas vão terminar no SUS para serem atendidas e vão terminar na assistência social na velhice. Vão terminar nos benefícios de prestação continuada, na lei orgânica da assistência social, sem contribuir nada. Então é melhor você contribuir pouco e o Estado subsidiar a presença deles nesse sistema de proteção social, mas você garantir que no futuro eles estarão segurados e protegidos pelo Estado.
2: Muito bem. Mais uma pergunta.
6: Ministro Wolner Queiroz, aqui Fernando Rego Barros, diretor de jornalismo da TV Tribuna, aqui em Pernambuco. O senhor foi um dos poucos ministros do governo Lula que não deixaram o cargo para concorrer às eleições. O senhor abriu mão da reeleição para deputado federal. Eu queria saber, o senhor, permanecendo como ministro da Previdência, além dos escândalos, né, do dinheiro das aposentadorias, dos aposentados do INSS, eu queria saber como o senhor vai fazer para tentar, pelo menos, resolver o eterno problema das filas do INSS. Pessoas que não conseguem ser atendidas, não conseguem suas aposentadorias, porque estão sempre correndo atrás e sempre enfrentando filas enormes para conseguir ser atendidas.
3: Obrigado, Fernando. A gente já teve a oportunidade de discorrer aqui longamente sobre esse assunto da fila. Esse assunto é um assunto central da nossa gestão, porque foi uma promessa de campanha do presidente da República. Nós vamos zerar essa fila nos próximos meses. Atuamos fortemente com algumas ações, que foram a efetivação aí de 500 novos peritos. Nós fizemos 800 salas de perícia conectadas espalhadas pelo Brasil, ou seja, numa cidade que não tem perito, nós fazemos a perícia por vídeo. Então, se tem um perito desocupado lá em São Paulo, naquele momento, ele pode atender um ribeirinho lá no interior do Amazonas. Então, se tem 800 salas dessa hoje já no Brasil, e nós estamos ampliando esse leque. Nós fizemos um PGB, que é um plano de gerenciamento de benefícios, que é um bônus para servidores e peritos que produzem mais e que produzem fora da sua meta ou acima da sua meta. Nós fizemos mutirões, Magno, nós fizemos 14 mil mutirões em atendimentos em mutirão em 2024. Nós fizemos 178 mil em 2025. E agora em 2026, só no primeiro semestre, nós vamos alcançando 300 mil atendimentos em mutirão. Então, estamos fazendo mutirões em todo o país. E isso tem ajudado também a gente a zerar essa fila, além do Ateste Med, que é um atestado que é apresentado por via de xerox, de scanner, que não precisa de uma perícia presencial. Então, é um atestado que fez uma revolução no atendimento, que agilizou a fila, e também a entrada de 300 assistentes sociais. Então, esse conjunto de ações culminou com a redução dessa fila de forma drástica, e nós vamos zerar essa fila, se Deus quiser, nos próximos dias ou no máximo meses.
2: Vamos avançar mais com perguntas.
7: Olá, Magno Martins. Olá, ministro. Eu sou Felipe Klisman, falo da ANC no Ceará. Ministro, o que, é que o senhor pensa a respeito do fim da exigência da idade mínima para aposentadoria de trabalhadores que exercem atividades nocivas? Muito obrigado.
2: É o Felipe, lá da ANC no Ceará.
3: Olha, Felipe, obrigado pela sua pergunta. Nós também tivemos a oportunidade aqui de discorrer sobre esse assunto com relação aos agentes comunitários de saúde. Acredito que era isso que você se referia. A idade mínima é um requisito fundamental, não há como fugir desse critério. Nós já temos uma previdência social fortemente pressionada pela longevidade que a humanidade hoje consegue, né? As pessoas vivem mais, graças a Deus, e isso pressiona os números da Previdência. Então, a idade mínima é um requisito necessário e obrigatório para a gente manter as contas de qualquer instituto de Previdência do mundo de forma equilibrada.
2: Muito bem, vamos para a última pergunta dos nossos colaboradores.
8: Olá, Magno. E olá, ministro da Previdência, Wolner Queiroz, me chamo Thiago Medeiros, e venho aqui conversar com você e também saber um pouco do posicionamento enquanto ministro. Olá, Magno. E olá, ministro da Previdência, Wolner Queiroz, me chamo Thiago Medeiros, e venho aqui conversar com você e também saber um pouco do posicionamento enquanto ministro, dos desafios principalmente trazendo para a nossa região, trazendo aqui para o Nordeste, trazendo para o Norte. Nós temos várias, e são vários estados, com as previdências, principalmente estaduais, deficitárias. Quais são os grandes desafios, né? Quais são os desafios que o Brasil passa, a população envelhecendo, né? Com muita gente que está aí dentro das previdências, pouca gente contribuindo. Como é que, na verdade, quais são os grandes desafios que o Brasil, obviamente, você está à frente do Ministério da Previdência, mas quais são os desafios que você encontra e você poderia dar, por exemplo, de sugestões para as nossas previdências aqui estaduais tão sofridas, que passam por momentos de grande dificuldade?
3: Obrigado, Tiago. Olha, quando fala quais são os desafios, a gente podia fazer um programa só sobre esses desafios. São muitos. Mas, especificamente sobre os regimes próprios de previdência, que são as previdências dos estados e municípios, nós temos feito um trabalho relevante com relação a esses institutos. Por exemplo, nós fizemos um acompanhamento com eles e um alerta para esses institutos para que evitassem investimentos no Banco Master, por exemplo. Nós alertamos antes para que não houvesse investimentos de risco naquele banco. E a maioria dos institutos atendeu os critérios e não investiu. Alguns deles investiram e agora estão arcando com o peso da responsabilidade e estão sendo investigados. Então, esse é um dos aspectos. Mas nós temos uma secretaria nacional que cuida dos regimes próprios e complementares de previdência social. E essa secretaria, eu tenho feito um acompanhamento muito minucioso dessa secretaria e tenho me aproximado dos regimes próprios e complementares de previdência social, tenho participado dos eventos, tenho presidido o encontro do Conselho Nacional dos Regimes Próprios de Previdência Social, para que a gente possa fazer uma atuação mais aproximada, com mais interação, e que nós possamos ajudar esses regimes próprios no máximo que for a atribuição e o alcance do Ministério. Temos conseguido bons números, temos conseguido uma boa interlocução com todos eles e temos sido parceiros quando, por exemplo, agora nós conseguimos fazer com que todos os regimes próprios do Brasil pudessem parcelar suas dívidas em 300 vezes, em 300 meses. Isso deu uma alongada no perfil da dívida desses institutos, isso facilitou e deu uma sobrevida, um ar novo a esses institutos. E o Certificado de Regularidade Previdenciária, que é esse CRP, sem eles, os municípios não podem receber recursos federais. Então, eles ficavam apavorados porque precisavam ter o certificado, mas estavam todos em dificuldades. Então, com esse parcelamento em 300 vezes, nós conseguimos dar uma organizada nesse setor e nós conseguimos dar uma sobrevida para todos esses regimes próprios de previdência social.
2: Ministro, vamos tratar de CPI do INSS. CPI não chegou a um bom termo, o relatório foi aprovado, mas ao mesmo tempo rejeitado.
3: Não foi aprovado.
2: O que é que você contesta no relatório da CPI?
3: Olha, Magno, eu até tentei falar pouco sobre a CPMI, porque, primeiro, pelo respeito que eu tenho ao Parlamento e ao Instituto da CPI. Eu já participei de CPIs. A gente sabe que houve já CPIs com muito bons resultados no Congresso Nacional, mas você também, que é um veterano aqui do Brasil, sabe que muitas CPIs tiveram resultados muito ruins. E o meu medo e o meu receio era que houvesse uma demasiada participação do envolvimento político do comando e na
2: civil de palanque
3: no dia a dia da CPMI. E foi, de fato, o que aconteceu. Muito embora eu faça aqui uma ressalva que o presidente Carlos Viana procurou ser um presidente equilibrado na medida do possível, a gente sabe que todo parlamentar ali, deputado ou senador, tem um lado político, foi eleito por um partido, tem um eleitor para dar satisfação, tem um Estado para dar satisfação, tem uma disputa eleitoral que se avizinha, então é difícil ele se manter completamente isento, mas eu diria que o presidente Carlos Viana fez um bom trabalho.
2: E o relator?
3: O relator, para mim, foi um desastre. Foi um desastre, foi um relatório completamente caricato, né? Ele se travestiu ali de promotor de justiça, perdeu completamente a condição de conduzir de forma equilibrada, de forma isenta o processo, e não conseguiu a aprovação do seu relatório. Porque o que é que se pretende de um relator. Ele precisa se conduzir de forma a conquistar o respeito do plenário da sua CPMI, daqueles membros, para quando ele apresentar o relatório, aquele relatório
2: seja incontestável.
3: Seja incontestável, seja um relatório denso, um relatório equilibrado,
2: técnico.
3: Um relatório isento, técnico, que não tenha preferência política. Na hora que
2: o relatório dele foi político.
3: Na hora que ele se mete na discussão, e aí você via claramente a tendência política exacerbada na condução, você perde a condição de sensibilizar para a aprovação do relatório. Então, o relatório foi derrotado, ficou a CPI sem um relatório, depois de tanto tempo de dedicação daqueles deputados, daqueles senadores.
2: Agora o governo orientou a CPI para não aprovar o relatório?
3: Não havia condição de aprovar um relatório daquele. Um relatório mal feito, um relatório sem provas, um relatório midiático, um relatório de espetacularização. Então, não havia condição de aprovação de um relatório.
2: E ficou agora, por isso mesmo? Um trabalho em vão?
3: Eu diria que a CPMI podia ter ido mais além. Porém, a oposição fez um relatório, e um relatório também com muitos dados, com muita substância. Mas o que eu disse lá atrás, na minha primeira ida ao Congresso Nacional, logo quando assumi o Ministério, eu digo, olha, uma CPMI, dificilmente ela vai além do que vai a investigação dos órgãos de controle. Porque o aparato do Estado é muito mais amplo, muito mais vasto, tem muito mais instrumentos. Então, a Polícia Federal, a CGU, tem muito mais condições de fazer as investigações. Embora a CPMI seja uma comissão parlamentar de inquérito, ou seja, é um inquérito conduzido por parlamentares. Eu sei da boa vontade de muitos parlamentares ali, sei da boa vontade do presidente Carlos Viana, mas acredito que a CPMI podia ter ido bem mais adiante.
2: O senhor acha que o trabalho da CPI, especialmente do relator, ele começou a perder o prumo quando envolveu o filho do presidente, o Lulinha, insistiu?
3: Não, eu acredito que ele se mostrou ali tendencioso já no início. E ali, a partir de cada reunião, só ficava mais evidente que não havia um equilíbrio necessário para a
2: condução. Porque ele queria palanque para Alagoas, que ele é candidato ao Senado lá.
3: Eu já soube que ele é candidato. Mas o povo de Alagoas vai saber decidir lá. Mas eu lamento, assim, porque isso demandou muito, muito trabalho para nós do Ministério, para responder os requerimentos de informação, para responder da lei de acesso à informação. São requerimentos que têm um prazo muito curto para você, durante a CPMI, você tem um prazo muito curto para você responder, senão você incorre em crime de responsabilidade. Então, uma boa parte do Ministério ficou dedicada ali a fazer aquelas respostas, aqueles acompanhamentos. Isso drenou a energia do Ministério, que a gente podia ter atuado para combater, por exemplo, a fila, para atender melhor os segurados, fazer com que a energia do Ministério tivesse em outro foco. Mas cumprimos bem, respondemos tudo que foi pedido para o Ministério, fizemos todas as respostas e terminamos a CPMI. E agora estamos avançando no que interessa, que é o trabalho de redução da fila, que é a melhoria dos processos, que é a valorização dos servidores, que é esse o nosso foco na condução do Ministério da Previdência Social. E agora que nós temos a doutora Ana Cristina, que chegou recentemente no Ministério da Previdência Social, que foi uma indicação nossa, junto com o presidente Lula, e que tem feito um trabalho magistral, além de ser uma técnica de dentro da carreira, que era uma coisa que a carreira sempre pediu. Você tem uma irmã que é da carreira do INSS, e ela sabe quanto é isso é importante, e ter alguém da carreira conduzindo o INSS, além de ser uma mulher, é uma pessoa da carreira, competente, e tem feito um brilhante trabalho.
2: Ministro Wolner Queiroz, muito obrigado aqui por nos atender. Sucesso aí nessa sua missão.
3: Magno, muito obrigado pela oportunidade de poder falar aqui nos seus microfones, dessa vez aqui com um paletó azul e não verde.
2: E que vai sair azul mesmo.
3: Vai sair azul. É uma alegria estar aqui com você. Parabéns pelo seu trabalho, pelo seu equilíbrio, pela forma como você se comporta, pela credibilidade que você tem diante do Nordeste, do Brasil. Você foi aqui, me lembro, presidente do comitê de imprensa aqui do Congresso Nacional. É um jornalista de escola, alguém que tem uma vasta carreira e tem muito crédito em Brasília e em Pernambuco. Portanto, só me sinto honrado em poder estar aqui enquanto ministro de Estado. Nós somos amigos há muitos anos, conterrâneos, e eu desejo muito sucesso para você. Estou à sua disposição. Sempre precisar trazer informações aqui de relevância para seu público, será um prazer e uma honra poder estar aqui com você. Muito obrigado.
2: Muito bem, obrigado, ministro. Voltamos na próxima terça-feira com o nosso podcast direto de Brasília.
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1: Está no ar a Voz do Brasil. As notícias do governo federal que movimentaram o país no dia de hoje.
2: Olá, boa noite.
1: Boa noite para você que nos acompanha em todo o país.
2: Terça-feira, 28 de julho de 2026.
1: Vamos aos destaques na Voz do Brasil.
2: Saúde e IBETS.
1: Campanha orienta sobre riscos das apostas online e atendimento em saúde mental no SUS.
2: Em entrevista, Marcelo Quimatti, do Ministério da Saúde, comenta sobre o impacto das IBETS e o apoio para quem quer parar de jogar.
3: Uma incidência muito maior de transtornos de humor, como transtornos depressivos, transtornos de ansiedade, entre pessoas que jogam e principalmente aquelas que desenvolvem algum tipo de jogo patológico, e se trata de fato de um fenômeno novo que ele tem que ter uma atenção no campo da saúde mental.
1: Tecnologia na palma da mão. Mais de 177 milhões de pessoas usam o GovBR.
2: Hoje vamos falar sobre os níveis da conta e como ter mais segurança e acesso a todos os serviços. Carlos Oliveira.
4: Aumentar o nível da conta GovBR amplia a segurança e a quantidade de serviços que podem ser acessados na plataforma.
1: No campo ao laboratório, cientistas da Amazônia sequenciaram pela primeira vez o genoma do açaí.
2: A descoberta abre caminho para melhorar a produtividade, garantir mais resistência, além da geração de novos produtos. Gabriela Noronha.
5: O trabalho é resultado de uma parceria entre a Embrapa e pesquisadores da Universidade Federal do Pará.
1: Hoje, na apresentação da Voz do Brasil, eu, Luciana Vasconcelos e Luciano Seixas.
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1: O Brasil apresentou o pedido formal de consulta aos Estados Unidos no sistema de solução de controvérsias na Organização Mundial do Comércio, a OMC.
2: A iniciativa do Ministério das Relações Exteriores contesta o aumento das tarifas imposto pelo governo norte-americano sobre as exportações brasileiras.
1: O Brasil questiona a tarifa adicional de 25% aplicada a produtos brasileiros e a taxação de 12,5% a um grupo de 60 países.
2: O pedido considera que as medidas norte-americanas são injustificadas e incompatíveis com obrigações dos Estados Unidos.
1: E está amparado no Acordo Geral sobre Tarifas e Comércio do Entendimento Relativo às Normas e Procedimentos sobre Solução de Controvérsias da OMC.
2: A solicitação é a primeira etapa para tentar um acordo direto entre os países junto ao órgão internacional.
1: E Brasil e Coreia participaram hoje em São Paulo de um fórum empresarial.
2: Promovido pela APEX, a Agência Brasileira de Promoção das Exportações e Atração de Investimentos, o encontro ocorreu no contexto da visita oficial do presidente sul-coreano Lee Jae-myung ao Brasil esta semana.
1: No encontro foram discutidas oportunidades para aumentar a relação bilateral de comércio, principalmente em setores do agronegócio, mineração, defesa e tecnologia.
2: O presidente da APEX, Laudemir Miller, destacou que, embora a movimentação comercial entre os dois países tenha chegado a 11 bilhões de dólares em 2025, a participação do Brasil nas importações da Coreia do Sul ainda é pequena.
6: O Brasil participa de 1% do comércio da importação da Coreia. Nós temos interesse e estamos crescendo o nosso mercado de frutas, café, especialmente a área de aeronáutica, defesa, mineração, minerais críticos, que é tão importante para nossos países, farmacêutico, biocombustível, que eu já comentei, química, a parte de tecnologia, e são esses empresários que estão aqui nesse encontro tão importante.
1: Acordo de livre comércio entre o Mercosul e Singapura entra em vigor no próximo dia 1º de agosto.
2: O decreto que promulga o tratado foi publicado nesta terça-feira no Diário Oficial da União.
1: Para apoiar a implementação do acordo, o Ministério do Desenvolvimento, Indústria, Comércio e Serviços disponibilizou manuais com orientações para exportadores, importadores e operadores de comércio exterior.
2: Os documentos estão no portal Siscomex na internet.
1: O Ministério da Saúde lançou uma campanha de utilidade pública de prevenção aos danos das apostas online.
2: A iniciativa alerta a população sobre os riscos associados ao uso abusivo das bets e divulga serviços de saúde mental oferecidos pelo SUS para acolhimento e tratamento de apostadores afetados.
1: A campanha é veiculada na televisão, no rádio e nas redes sociais. Vamos ouvir?
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2: Para falar sobre as bets e o impacto na saúde de quem joga, conversamos com Marcelo Quimatti, diretor do Departamento de Saúde Mental, Álcool e Outras Drogas do Ministério da Saúde. Vamos ouvir.
1: A gente conversa agora com Marcelo Quimatti, diretor de Saúde Mental, Álcool e Outras Drogas do Ministério da Saúde, para falar sobre saúde e apostas eletrônicas, as famosas bets. Muito obrigado, Marcelo, pela sua presença aqui na Voz do Brasil.
3: É um grande prazer e muito obrigado o convite.
1: Marcelo, para começar, o fato de uma pessoa realizar apostas já é considerado um vício ou existem etapas? Quando é que passa a ser realmente um problema?
3: Não, o fato de jogar, ele não é

0: Não, não existe uma forma segura. Existe todo um processo que dá a relação da pessoa com uma plataforma ou com um jogo, que ela se modifica muito rápido. Normalmente, quando uma pessoa ela começa a jogar, ela começa a fazer isso por lazer, ainda que existam pessoas que elas começam a jogar como uma forma de aumentar os ganhos mensais. Esta forma, essa segunda forma, ela é particularmente muito perigosa e é muito difícil que uma pessoa que ela entre numa plataforma de jogos com essa intenção, ela não desenvolva problemas. Quando uma pessoa começa a jogar, tanto mesmo que seja uma situação de lazer, ela num primeiro momento em que ela joga, ela começa a ganhar. Ela ganha porque existe um mecanismo dentro de uma plataforma que ela estipula a partir de um algoritmo que ela tem que ter pequenos ganhos para que ela se mantenha dentro daquela plataforma jogando. Porque do ponto de vista neurobiológico, um pequeno ganho que a pessoa tem dentro de uma plataforma tem um efeito cerebral muito parecido com um grande ganho. Então a pessoa ela tem uma sensação de que ela está no controle, que ela está ganhando com aquilo, e quando ela coloca dentro de uma planilha ou vê depois de uma hora, duas horas de jogo, quanto que ela ganhou e perdeu, ela realmente perdeu. Então, e daí neste momento ela continua jogando de uma forma compulsiva, por um lado porque aqueles ganhos elas trouxeram prazer para ela, mas por outro lado porque ela começa a correr atrás de um prejuízo do que ela teve. Aí quando esse processo ele está desencadeado é muito perigoso e a pessoa ela tende a ter impactos muito importantes dentro tanto da saúde mental quanto da saúde financeira.
1: Você falou saúde financeira, né? E a saúde mental, quais são os impactos mais comuns que a gente vê dentro da pessoa, para a vida familiar, no trabalho, como é que acontece?
0: Então, do ponto de vista da saúde mental especificamente, do ponto de vista epidemiológico, existe uma associação que não é uma associação só que é feita em estudos no Brasil, mas na literatura internacional, que eles apontam que existe uma incidência muito maior de transtornos de humor, como transtornos depressivos, transtornos de ansiedade, entre pessoas que jogam e principalmente aquelas que desenvolvem algum tipo de jogo patológico. Nós temos também várias outras dependências a álcool e outras drogas que eles também estão associados ao jogo compulsivo. E existe, por exemplo, uma taxa de suicídio que ela é 5 vezes maior do que a população em geral entre pessoas que desenvolvem problemas com jogos e apostas.
2: Agora, qual deve ser o primeiro passo para a pessoa que reconhece esse vício em bets? E existe essa ajuda no Sistema Único de Saúde?
0: Sim. Como você havia perguntado, existe uma dificuldade de identificação de quando isso se torna um problema. Dentro, em saúde mental, a gente tem 2 parâmetros que eles são bastante importantes para definir algum tipo de dependência, que é o primeiro, quando uma pessoa ela deixa de fazer outras coisas ou quando aquilo tem um impacto no cotidiano dela. Aquilo tem um impacto no cotidiano da pessoa, normalmente é difícil de mensurar, principalmente quando alguma coisa ela não é criminalizada. Então, ela tende a naturalizar aquela prática que ela desenvolve. Dentro de saúde mental, é muito importante que a pessoa ela ouça as pessoas que estão ao redor, que elas normalmente têm uma sensibilidade muito maior e muito mais apurada para identificar diferenças e mudanças no padrão do cotidiano. Então, se, por exemplo, a pessoa é casada e o cônjuge fala assim, olha, você tá jogando demais, você tá com um problema, escute essa pessoa, porque muito provavelmente você tá com um problema assim. E aí, o Sistema Único de Saúde, ele tá passando por um processo de qualificação em relação a cuidado de pessoas com problemas com jogos e apostas, e é uma qualificação necessária, porque esse é um fenômeno novo e que, do ponto de vista epidemiológico, cresceu muito rápido ao longo dos últimos anos, e existe um desenvolvimento de uma plataforma de acesso a cuidado com acesso digital através do Meu SUS Digital para pessoas que têm problemas com jogos e apostas e que funciona. Foi muito importante a gente desenvolver esse tipo de estratégia na medida em que tem problemas com jogos e apostas, muito frequentemente elas estão dentro do cotidiano delas num ambiente digital e que tem muito mais sentido para elas acessar o cuidado através de uma plataforma digital.
1: E nessa plataforma digital que existe, é possível ver se você tem problema, se você não tem, se alguém falou, olha, eu acho que você está com problema. Aí você pode nessa plataforma, dentro do Meu SUS Digital, para poder ver, identificar, né?
0: Sim, existe uma testagem que ela tem uma sensibilidade e uma

0: velocidade acima de 90%, a partir dessa testagem a pessoa ela é encaminhada para uma outra plataforma com qual ela vai receber atendimento, e aí ela vai ter um processo de acolhimento, de avaliação, e a partir daí é desenvolvendo um plano terapêutico para ela.
1: Agora, existe uma plataforma de autoexclusão para as pessoas que não querem mais jogar. Como é que funciona essa plataforma e para quem ela é direcionada?
0: Não, ela é fundamental. É fundamental porque, como se trata de um problema e que, uma vez instalado, a pessoa ela continua utilizando plataformas de uma forma compulsiva, a plataforma de autoexclusão é uma estratégia na qual ela para de receber propaganda, ela para de não tem acesso às plataformas de jogos através de um acesso que dá pelo GovBR e que ela se cadastra dentro dessa plataforma de autoexclusão. Dentro dessa plataforma de autoexclusão existe já orientações em relação a como ela procura cuidado na área de saúde mental, e nós temos identificado que mais de 30% das pessoas que se autoexcluem identificam que já apresentam algum tipo de problemas de saúde mental relacionado a jogos e apostas.
2: Quando você se autoexclui, o que acontece?
0: Você não consegue acessar plataformas de jogos e você não recebe propagandas relacionadas a jogos e apostas a essas plataformas.
2: E só eu posso fazer? Um parente, alguém que vê que eu tenho problemas, pode fazer isso pela pessoa?
0: Sim, o acesso é através do CPF e através do SouGov.
2: Então, se eu ver que um familiar precisa disso, eu posso ir lá colocar o CPF dele e auto-excluí-lo dessas plataformas?
0: Sim, mas de qualquer forma, a intervenção da família é muito importante que ela se dê de uma forma pactuada junto com o usuário, porque é muito importante que a família seja próxima no sentido de apoiar qualquer tipo de intervenção na área de saúde. E a plataforma de auto-exclusão é bastante importante, mas quando ela está associada a um problema relacionado à saúde mental, é muito importante que a isso se some uma procura de cuidado.
1: Então, e uma vez feita essa autoexclusão, não tem como sair.
0: Existem algumas modalidades em que a pessoa é excluída por um mês, dois meses, seis meses ou por um tempo indeterminado. Então isso vai variar de acordo com a modalidade que a pessoa escolhe ela ser autoexcluída.
2: Então, só para destacar que esse vício é um problema assim de saúde mental, para as pessoas estarem de olho, a família sabe, olha, não é uma brincadeira, é um vício, é um problema de saúde pública.
0: Não, e é um problema de saúde pública bastante importante. Ao longo desses últimos anos, a gente teve um aumento de procura na área da rede de atenção psicossocial de quase 150%, um aumento ao longo desses últimos anos, e com alguns meses, né, do desenvolvimento de ações de acesso digital ao cuidado, a gente teve uma procura gigantesca ao longo dos últimos meses. Então, de fato, é um problema de saúde pública, é um problema que ele teve um crescimento bastante importante durante os últimos anos. Ele se acentua muito durante o período da pandemia e se trata de fato de um fenômeno novo que ele tem que ter uma atenção no campo da saúde mental.
1: Tá certo, então. Nós conversamos com o Marcelo Quimatti, que é diretor de saúde mental, álcool e outras drogas do Ministério da Saúde. Marcelo, muito obrigado pela presença aqui na Voz do Brasil.
0: Muito obrigado, o convite, foi um prazer estar aqui.
2: Você que é usuário do gov.br, sabia que já pode aumentar os níveis da sua conta para ter mais segurança e acesso a serviços?
3: A conta gov.br possui os níveis bronze, prata e ouro. Cada um deles determina os tipos de serviços disponíveis e o grau de proteção.
2: E com alguns passos, você pode avançar para o nível ouro, o mais completo e seguro. Saiba como fazer na reportagem de Carlos Oliveira.
4: Aumentar o nível da conta gov.br amplia a segurança e a quantidade de serviços que podem ser acessados na plataforma. O nível mais completo é o ouro, o segundo é o prata e o bronze é o mais básico. Se sua conta GovBR for bronze ou prata, você pode subir para o nível ouro. Isso leva alguns minutos e deixa sua conta bem mais protegida contra fraudes e golpes. O diretor do Departamento de Identidade Digital da Secretaria de Governo Digital do Ministério da Gestão, Hudson Mesquita, detalha um dos caminhos para aumentar o nível de sua conta GovBR. gov.br.
5: Uma das opções para fazer isso é pelo aplicativo gov.br. Para baixar é só ir na sua loja de aplicativos, por exemplo, a Play Store ou App Store, fazer o download e instalar o aplicativo. Na verdade, com o app gov.br, a navegação na plataforma gov.br como um todo fica muito mais fácil.
4: Aí, logo na parte de cima do aplicativo gov.br, tem o botão Ver Nível. Quando você clicar nesse botão, vai aparecer o nível de sua conta e a opção Aumentar Nível da Conta. Se o seu nível não for ouro, você clica e vai seguindo o passo a passo. Uma das tarefas é o reconhecimento facial. Ao final do processo, você passa a ter a conta ouro. Um jeito ainda mais fácil é usar a carteira de identidade nacional, assim. Se você já tirou a sua, quando abrir o aplicativo GovBR para aumentar o nível, selecione a opção de fazer isso por meio da SIM. Você usa o aplicativo GovBR para ler o código QR que fica na sua carteira de identidade nacional. Depois, é só seguir o passo a passo até concluir tudo. Com o nível ouro, é possível habilitar a autenticação da sua conta GovBR em duas etapas. Isso deixa a sua conta ainda mais protegida. E para assinar os seus documentos no GovBR, só é possível se você tiver o nível prata ou ouro. Para saber mais sobre os níveis da conta GovBR, acesse o site gov.br/conta. Reportagem Carlos Oliveira.
3: O inverno, marcado por tempo seco na maior parte do país, contribuiu para o desenvolvimento da safra no Brasil.
2: Por outro lado, o excesso de chuvas que atinge o Rio Grande do Sul pode trazer prejuízos para as plantações. A análise é da Conab.
6: O clima favoreceu o desenvolvimento das lavouras e o avanço da colheita na maior parte do país em julho. Mas o excesso de chuvas do sul e a falta de umidade em algumas áreas do Nordeste e do Centro-Oeste mostram que os efeitos sobre as plantações variam conforme a região e a cultura. É o que mostra o boletim divulgado pela Companhia Nacional de Abastecimento. A diretora de Política Agrícola e Informações da Conab, Nayara Andreoli Bittencourt, destaca os principais pontos do levantamento.
7: Entre 1º e 21 de julho, os maiores volumes de chuva ficaram concentrados em parte das regiões norte e sul e também no leste e no nordeste. Na maior parte do país predominou o tempo seco. Isso foi favorável, porque ajudou a maturação e a colheita do algodão e também do milho na segunda safra.
6: A diretora da Conab, Nayara Bittencourt, também explica que no sul a umidade ajudou as lavouras de inverno, mas as chuvas mais intensas trouxeram pontos de atenção no Rio Grande do Sul. Já no Nordeste, a falta de água no solo afetou áreas de feijão e de milho, cultivado na terceira safra.
7: No Rio Grande do Sul, as chuvas intensas do final do período podem ter causado danos localizados por enxurrada, alagamento e também lixiviação de nutrientes. A lixiviação é quando o excesso de água leva embora o nutriente do solo e reduz a fertilidade.
6: Já o algodão e o milho foram beneficiados pela falta de chuvas nas regiões Centro-Oeste e Sudeste, diferente do que ocorreu no Mato Grosso do Sul. O tempo firme prejudicou o desenvolvimento das lavouras de trigo. Para acompanhar essas mudanças, a Conab também analisa índices de vegetação obtidos por imagens de satélite. Eles ajudam a identificar o vigor das plantas e comparar o desenvolvimento das lavouras ao longo do tempo. Reportagem Pablo Mundim.
3: Pela primeira vez, pesquisadores da Amazônia sequenciaram o genoma do açaí, um dos frutos mais representativos da economia da região norte.
2: Essa técnica fornece um mapa genético do fruto, permitindo identificar os genes responsáveis por características como produtividade e resistência a doenças.
3: Isso contribui para o desenvolvimento de espécies mais adaptáveis, produtivas e resistentes.
2: Além de abrir novas oportunidades para a indústria e a pesquisa científica.
8: Todos os dias, em uma fábrica na Flórida, toneladas de polpa do açaí amazônico são transformadas em alimentos energéticos prontos para o consumo. A produção é resultado de um trabalho que começou há mais de 10 anos, quando Débora Saraiva e o marido resolveram levar o sabor original do Brasil para o mercado norte-americano. Segundo a empresária, o açaí é reconhecido lá fora como um superalimento.
9: Existe uma infinidade de possibilidades no uso do açaí, não só no mercado alimentício, mas também na parte cosmética. Então, cada vez mais eu percebo que as pessoas têm conhecimento do fruto. Sabem que é um fruto poderoso, um fruto rico em nutrientes.
8: O fruto da Amazônia ultrapassou as fronteiras geográficas e também da ciência. Pesquisadores sequenciaram pela primeira vez o genoma do açaí. O trabalho é resultado de uma parceria entre a Embrapa e pesquisadores da Universidade Federal do Pará. O professor professor Rafael Baraúna, do Instituto de Ciências Biológicas da UFPA, explica quais as contribuições que esse estudo vai trazer.
10: A gente passa a conhecer todo o funcionamento fisiológico daquela planta e aí entra, por exemplo, o melhoramento genético. Cada variante daquela do açaí podem ter características específicas, como, por exemplo, melhor produtividade, maior polpa do fruto, maior resistência à seca, maior resistência à praga, maior altura e, enfim, diversas outras possibilidades.
8: A coautora do estudo e pesquisadora da Embrapa Amazônia Oriental, Elisa Moura, avalia que o conhecimento do genoma é um importante ponto de partida para identificar os genes relacionados a características desejáveis da planta.
11: Tem várias aplicações agora que a gente vai poder utilizar com o genoma e poder avançar em pesquisas variadas. Eu vou poder, ainda na fase de muda, identificar plantas que produzem frutos menores, que produzem mais rápido.
8: O estudo reuniu uma equipe de 14 cientistas brasileiros e contou com financiamento da Fundação Amazônia de Amparo e Estudos e Pesquisas e do Conselho Nacional de Desenvolvimento Científico e Tecnológico. Reportagem Gabriela Noronha.
3: Instalação de sistemas de bombeamento, compra de ração, de motor para embarcação, gelo, combustível.
2: São muitos os gastos e investimentos necessários para viver da pesca no país.
3: Uma ferramenta de cálculo pode ajudar esses profissionais a encontrar crédito para negócio.
12: Por meio do preenchimento de algumas informações básicas, pescadores e aquicultores podem fazer simulações para encontrar linhas de crédito compatíveis com seu perfil. É para isso que foi criada a ferramenta de cálculo do crédito do Programa Nacional de Fortalecimento da Agricultura Familiar, PRONAF Azul. Significa mais renda para quem tira o sustento das águas e mais alimento de qualidade para os brasileiros, como destacou Clécio Nerbi, coordenador-geral de infraestrutura e fomento do Ministério da Pesca e Aquicultura.
13: Uma iniciativa que conecta pescadores artesanais e aquicultores familiares ao crédito rural.
12: Além de atender aos produtores, a ferramenta também pode ser utilizada por técnicos de assistência técnica, extensão rural e pesqueira, cooperativas, colônias de pescadores,

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1: 8 horas.
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1: 8:21.
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